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1: Ao último sinal foram 2 horas.
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0: São 4 horas.
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0: 5 horas.
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1: Bom dia, são 6 horas.
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0: Muito bom dia, estamos na manhã de quinta-feira, hoje é o dia 25 de junho de 2026. Vamos já de seguida para as notícias, edição nesta hora com Luís Biscaia.
1: A tempestade Kristin deixou marcas no território que irão perdurar no tempo. E esta quarta-feira, dia 24 de junho, dia do feriado municipal do Conselho de Figueirão dos Vinhos, esses momentos foram lembrados por todas as forças políticas durante a sessão solene que teve lugar na Casa da Cultura e presidida pelo Ministro da Defesa Nacional, Nuno Melo. Carlos Lopes, presidente da Câmara Local, lembrou que perante tamanha adversidade e passados os primeiros momentos de choque, houve que deitar mãos à obra e viu nas pessoas do seu concelho aquilo de que todos falam, a resiliência de um povo que está habituado a reerguer-se depois de mais uma catástrofe.
2: Figueirão é assim, destruído ou por incêndios como os de agosto de 1961 ou os 17 de junho de 2017, seja na sequência da tempestade, Figueirão renasce, recompõe-se e começa de novo. O seu povo resiliente, forte e destemido mobiliza-se para responder e continuar a fazer história. É essa a nossa responsabilidade. É esse o nosso foco. É essa a nossa missão. Estimadas e estimados amigos, definimos com prioridade do nosso mandato unir os figueirenses e desenvolver o concelho. A este propósito, permitam uma saudação muito especial aos seus vereadores pelo clima construtivo e de pacificação política que temos promovido nestes meses, sabendo encontrar, apesar das naturais diferenças e de opinião e estratégias, um denominador comum: servir Figueirão e os figueirenses.
1: Esta tempestade pouco alterou o rumo definido. As apostas mantêm-se, já que serão elas que poderão alavancar o concelho rumo ao futuro que todos ambicionam.
2: A nossa estratégia de desenvolvimento do concelho tem assentado na aposta em três eixos fundamentais: a aposta numa política de marketing territorial, a promoção de iniciativas de desenvolvimento económico, baseadas na atração e promoção de investimentos, por via de ações, diplomacia económica e na definição de políticas e do reforço da coesão social. É com orgulho que podemos já elencar algumas iniciativas que materializam os objetivos atrás definidos e que passam pela reabilitação de espaços e do património público. O lançamento das bases de uma política de habitação capaz de responder à necessidade da fixação de jovens e de novos residentes por via da construção de habitação com rendas acessíveis e também, no âmbito do primeiro direito, a abertura da escola, do ensino profissional, a implementação de novos regulamentos no âmbito social capazes de reforçar o apoio à população mais idosa e dependente.
1: A par destas iniciativas, Carlos Lopes tem estado a exercer uma diplomacia empresarial para promover o território como um local de excelência para empresários ali se fixarem. Para tal, está já a ser trabalhada uma nova área empresarial, entre outras.
2: Vamos apostar na criação de uma nova zona empresarial com foco na bioeconomia, numa política de habitação capaz de responder às necessidades da classe média e dos jovens, na aposta da educação, da prestação de cuidados de saúde e do alargamento dos apoios sociais, na regeneração urbana e da valorização e conservação de espaços públicos, do turismo e do ambiente, com a incrementação do programa e do projeto do Centro de Recuperação dos Ecossistemas Ribeirinhos em Campelo, com o projeto de Ciência Viva com a reabilitação do Cabeço do Peão e com a recuperação de linhas de água e na promoção de ações efetivas no domínio da proteção civil, que tornam o nosso concelho mais resiliente e preparado para enfrentar as catástrofes.
1: E como o pedir não custa, na presença do Ministro da Defesa, pasta que tem nos dias de hoje forte relevância, não deixou de pedir algo para o concelho ligado a este setor.
2: Para este desafio, contamos com o apoio do Governo, pelo que, aproveitando o ensejo, lanço o repto a Vossa Excelência, Sr. Ministro da Defesa Nacional, para que possa o Conselho de Figueirão dos Vinhos ser contemplado na estratégia mais abrangente de investimento no que se refere ao cluster da Defesa Nacional, que será aposta de decisiva no próximo quadro comunitário de apoio. Veja se nos consegue trazer para aqui um quartel que nós agradecemos.
1: Já quanto ao título de cidadão honorário atribuído ao Ministro da Defesa Nacional, Carlos Lopes justificou com a ajuda que este deu nas horas seguintes à tempestade Kristin ter isolado o concelho.
2: Respondeu também de forma imediata Vossa Excelência, Senhor Ministro da Defesa Nacional, que para o nosso Conselho mobilizou extensos recursos humanos e materiais que permitiram responder e resolver as situações de maior urgência. Soube Vossa Excelência transmitir ao Conselho a solidariedade nacional do Governo e do Estado. Figueirão não esquece o seu gesto, Figueirão não esquece o seu empenho, a sua sensibilidade, a sua ajuda. E por isso, Figueirão é-lhe reconhecido e vai distingui-lo como cidadão honorário, conferindo-lhe a medalha de honra do nosso Conselho.
1: Nuno Melo, Ministro da Defesa Nacional, fez questão de dizer que não fez mais do que a sua obrigação e gostaria de partilhar com as Forças Armadas este título.
3: Sr. Presidente, eu não fiz mais do que a minha obrigação. E gostava até de lhes contar uma história, porque é curiosa e tem que ver com este, exatamente conforme como nos lançamos para este desafio. Quando o Sr. Presidente de Câmara me telefonou, logo no primeiro dia, eu perguntei ao Sr. Presidente de Câmara quais são as suas três principais preocupações. E disse-me: comunicações, energia e coberturas. Coincidentemente, horas antes, tinha-me telefonado uma grande empresária do norte do país, do Minho, e tinha-me dito: Nuno, tenho à disposição das Forças Armadas 40 quilómetros de tela para serem utilizadas. E uma coisa casou com a outra. O Exército tratou do transporte e as telas rumaram direto a Figueirão dos Vinhos. Isto para dizer o quê? É que se os poderes públicos não fizeram mais do que a sua obrigação, esta disponibilidade mostra o melhor de um povo. Um povo que se mobilizou para se ajudar entre si.
1: Terminada a fase de socorro às populações e fazendo parte do Comando Integrado de Prevenção e Operações, o Exército tem continuado a fazer o seu papel no desimpedimento de caminhos.
3: Nesta fase, neste enquadramento do CIPO, um destacamento de engenharia do Exército desbravou já 72 km de caminhos florestais para limpar áreas afetadas pelas intempéries em Figueirão dos Vinhos e criando condições para circulação de viaturas de emergência durante a época crítica de incêndio. Isto é muito importante quando nós sabemos que temos milhares e milhares e milhares de hectares que têm que ser limpos e o Estado não tem capacidade para num só ano o fazer. E por isso tem que determinar o que pode, de forma prioritária, para que nestas previsões que são muito difíceis para os próximos meses, o impacto possa ser menor.
1: Como acontece neste dia, são também agraciados com a medalha de bons serviços os colaboradores do município que se aposentaram no último ano. Este ano foi ainda agraciada a secretária de apoio à presidência, Manuela de Almeida, que ao longo dos seus 35 anos de serviço trabalhou já com 4 presidentes, tendo sido sempre reconhecida a sua competência e lealdade. O CLDS 5G Vila Convida de Vila de Rei tem estado a trabalhar em parceria com a Associação Humanitária dos Bombeiros Voluntários de Vila de Rei e, recentemente, promoveu um workshop sobre suporte básico de vida pediátrico. Esta ação foi dirigida a pais, educadores e a todos os que lidam diariamente com crianças. A iniciativa teve como principal objetivo dotar os participantes de conhecimentos essenciais para agir em situações de emergência pediátrica, reforçando a importância da intervenção rápida e eficaz. As sessões foram dinamizadas por parte dos bombeiros voluntários e contaram com a participação de 68 pessoas distribuídas por 5 sessões realizadas durante todo o mês de abril, maio e também já no mês de junho, dá conta a autarquia de Vila de Rei em nota à imprensa. Estas ações decorreram na sala de formação dos bombeiros voluntários de Vila de Rei e permitiram assim aos participantes adquirir competências práticas ao nível de técnicas de suporte básico de vida, incluindo procedimentos de reanimação e atuação perante situações de risco. A elevada adesão e o envolvimento que evidenciaram o interesse da comunidade por estes temas relacionados com a saúde e a segurança infantil reforça a importância destas ações de formação, refere ainda a mesma nota. Sob o lema Estar Preparado Salva Vidas, a iniciativa contribuiu para o aumento da literacia em saúde e para a capacitação da população, reforçando assim o compromisso na promoção do bem-estar e da segurança da comunidade local, refere ainda a mesma nota. 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
0: Previsão do tempo para hoje. Períodos são muito nublado, aguaceiros, por vezes fortes, granizos e acompanhados de trovoada, diminuindo gradualmente de frequência a partir da tarde. Ainda vento fraco a moderado, sendo por vezes forte nas terras altas e descida da temperatura. E a temperatura máxima prevista é de 25 graus para Coimbra e Porto Alegre, 27 para Castelo Branco, Leiria e Santarém, depois para a Sertã 27 graus de máxima também, para Mendoza da Serra 22, Figueirão de Gênesis e Pedro Álvares Grande 24, Oleiros, Vila de Rei e Ferreira do Zêzer 25, Provença Nova e Mação 26, Vila Velha de Roda 28, sendo que nesta altura em Serranache do Bom Jardim os termómetros marcam 17 graus. São 7h11, bom dia, já a seguir Manhãs da Rádio.
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0: Ora então, muito bom dia, seja bem-vindo. Este é mais um Manhãs da Rádio. Vamos chegar até por volta das 10, nesta manhã de quinta-feira. Hoje é o dia 25 de junho de 2026. Em português, que lhe vamos fazer companhia durante estas 3 horas e arrancamos já com uma recordação. Leonel Nunes, Sertão Matreiro. Muito bom dia.

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0: O Kim Barreiros a passar neste Manhãs da Rádio. Agora são já 7:34, ou melhor, 35 minutos, para ser mais preciso. Vamos avançar para a previsão do tempo para este dia 25 de junho de 2026.
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0: Então é assim, para hoje o Instituto do Mar e da Atmosfera prevê períodos de céu muito nublado, aguaceiros poderão ser por vezes fortes, granizo e acompanhados de trovoada, diminuindo gradualmente de frequência a partir da tarde. Vento fraco a moderado, superando por vezes forte nas terras altas e descida de temperatura. Temperatura máxima para Coimbra e Porto Alegre 25 graus, Cristal Branco, Leiria e Santarém 27. Para a Sertã 27 graus de máxima. Pampilhosa da Serra, 22, Figueira dos Índios e Pedrógão com Grande, 24, Oleiros, Vila de Rei e Ferreira do César, 25, Proença Nova e Mação, 26, e para Vila Velha de Ródão, 28. Sendo que nesta altura, em Cernasto do Bom Jardim, os termómetros marcam 18 graus.
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0: Bom dia, boa viagem com a Condestável. São 7:36. Estamos agora para ouvir os sons do Minho. Até às 10, manhãs da rádio. Esta é a Condestável. Emitimos a partir de Cernasto do Bom Jardim.

0: São 7h40.
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Grupo Star 7, neste Manhãs da Rádio. Para hoje, o Instituto do Mar de Tonchera prevê períodos de céu muito nublado, aguaceiros que poderão ser, por vezes, fortes de granizo e acompanhados de trovoada, diminuindo gradualmente de frequência a partir da tarde. Vento fraco e moderado, superando por vezes forte nas terras altas e descida da temperatura. A temperatura máxima para Coimbra e Porto Alegre, 25 graus, Castelo Branco, Leiria e Santarém, 27. Para a Sertã, 27, Famposa da Serra, 22, Chega Grau de Ginhos e Pedrão com Grande, 24, Oleiros, Vila de Rei, Ferreira do Zezer, 25, Proença Nova e Mação, 26, e para Vila Velha de Roda, 28, sendo que nesta altura, em Cernaste do Bom Jardim, os termómetros marcam 18 graus. E digo-vos eu que quando forem 8 horas vamos ter notícias do país e do mundo em simultâneo com a Antena 1 e que voltamos logo a seguir para aquela que vai ser a segunda hora deste Manhãs da Rádio. Fechamos esta primeira hora com o Cris Quitinho. Então até já, a continuação de um muito bom dia com a Contestável.

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2: Em Portugal Continental e na Madeira, 7 nos Açores. Manhã de quinta-feira, 25 de junho, a Venezuela, Eduarda, está em emergência, abalada por dois sismos.
3: Há pessoas desaparecidas, dezenas de edifícios em ruínas, outros em situação instável. A população mantém-se nas ruas enquanto as réplicas se sucedem. Dois fortes sismos seguidos atingiram a Venezuela ao fim do dia, 6 da tarde em Caracas, 11 da noite em Portugal Continental. Atualizamos todas as informações neste jornal. Vamos saber também da cimeira que junta hoje em Antibes, França, Macron e Meloni. É a primeira da era Meloni no poder. França e Itália reaproximam-se, tentam reconstruir o eixo franco-italiano na Europa. Vai contar daqui a pouco em direto a correspondente em Paris, Rosário Salgueiro. O argentino escritor Alberto Manguel foi a estrela do primeiro dia do Festival Babel, no Porto. Falou de leituras, falou de resistência. Daqui a pouco a reportagem de Miguel Bastos.
2: 17 graus Ponta Delgada, esta hora 19 em Coimbra e também no Porto. Estão 20 em Faro, 21 em Lisboa. Boa e também 22 no Funchal. Edição de Eduardo Maia.
3: A Venezuela está em estado de emergência e em estado de choque depois de ter sido sacudida por dois valentes tremores de terra quase seguidos, um intervalo de menos de um minuto, 7,2 e 7,5 na escala Richter, e as réplicas continuam a esta hora, 3 da madrugada na Venezuela, mais de duas dezenas de réplicas até agora. O país entrou em estado de emergência, Caracas e a região de La Guaira foram as mais atingidas, muitos edifícios desabaram, outros continuam instáveis. Filipe Gouveia, o correspondente da Agência Luz em Caracas, em direto aqui na rádio há uma hora, explicava quais são nesta altura as principais preocupações.
4: As maiores preocupações continuam a ser, por um lado, resgatar as pessoas que terão ficado debaixo dos escombros de 5 edifícios que ruíram na cidade de Caracas, um deles em São Bernardino e outros 4 no município de Chacao. Ambas zonas existem portugueses, vivem portugueses, mais no município de Chacao que em São Bernardino. No entanto, de momento não há informação sobre portugueses entre as vítimas ou portugueses que tenham sido afetados. A outra preocupação é também as réplicas, porque continuam a acontecer réplicas. Nos últimos 10 minutos assustaram-se 2 réplicas de mais de 3 graus com epicentro aqui perto do estado de Lagoeira. Um estado de Lagoeira que tudo indica está bastante devastado. Aliás, as próprias autoridades venezuelanas, a própria presidente da Venezuela, quando anunciou que tinham que contabilizavam 32 falecidos e mais de 700 feridos, precisou que não incluía o estado de Lagoeira ainda, porque de momento não era possível fazer nenhum balanço.
3: Ouvimos aqui Filipe Gouveia explicar que neste momento o balanço é de 32 mortos, mais de 700 feridos, mas há também a preocupar as estimativas que são feitas pelo Serviço Geológico dos Estados Unidos, que calculam a possibilidade de as vítimas mortais poderem chegar entre os 10 mil e os 100 mil mortos, o que seria desastre gigante para a Venezuela, se estas estimativas se vierem a confirmar. O epicentro destes sismos aconteceu na região costeira do norte, perto de Morón. Foi sentido em todo o país, especialmente em Caracas, e os especialistas classificam este fenómeno, o chamado duplo sismo, como algo que acontece muito raramente e que é potencialmente mais destrutivo ainda. As regiões mais afetadas são Caracas, La Guaira, já ouvimos aqui também, Aragua e Carabobo. A Venezuela tem uma grande comunidade portuguesa no território, mais de 1 milhão de pessoas, é uma preocupação também. Seguimos de perto as informações sobre a situação desta comunidade. Contactado já pela Antena 1, o secretário de Estado das Comunidades explicou que não há muita informação, não há também para já informações de qualquer vítima portuguesa, mas Emílio de Sousa esclarece que as informações ainda são escassas nesta altura. Voltamos ao correspondente da Lusa, Filipe Gouveia. Ele esteve connosco em direto às 7 da manhã e relatou o pânico das pessoas em Caracas. Muita gente na rua, ainda com receio de regressar a casa.
4: Foram 2 sismos seguidos, foram 2 sismos que deixaram as pessoas muito preocupadas. Há pessoas que ainda estão nas ruas e temem regressar às suas casas. Em Caracas há centenas de funcionários de equipas de salvamento, de agentes da polícia e até mesmo unidades caninas a realizar trabalhos de busca e resgate de pessoas afetadas. Uma coisa boa é que as comunicações já se estão a fazer com alguma facilidade, estão um pouco mais estável, já há internet, já quase toda a cidade de Caracas tem luz porque tinha ficado às escuras. O apelo das autoridades tem sido também no sentido de que os profissionais da área da saúde que acudam aos seus sítios de trabalho para atender as emergências e insistir que as pessoas devem evitar aproximar-se dos edifícios que têm as estruturas comprometidas. Uma das indicações tem sido a de que a população deve manter-se nas ruas, deve estar em sítios abertos, porque podem haver réplicas destes sismos. A situação na Venezuela é delicada, não é? Porque há infraestruturas que são antigas e que não sabemos até que ponto são capazes de receber a terremotos, não é? As pessoas sabem que os terremotos podem acontecer em qualquer momento. No entanto, dizer-se a preparação é melhor, realmente não tenho resposta por isso. Para isso. O que aconteceu desta vez é que os telemóveis emitiram alerta de sismo pouco antes de sentir-se o sismo. Foi uma coisa, a distância foi curta, mas houve alertas no telemóvel de que estava a acontecer um sismo.
3: Filipe Gouveia, correspondente da Agência Lusa em Caracas, num relato que fez aqui para a Antena 1, eram 7 da manhã, há pouco mais de 1 hora, dando conta da situação que se vivia em Caracas, na capital da Venezuela. Assim que se soube destes sismos, do impacto que eles estavam a provocar, a comunidade internacional começou a mobilizar-se para ajudar a Venezuela, os Estados Unidos, também a Espanha. Há ainda uma mensagem do Presidente da República, António José Seguro, que está a seguir a situação muito de perto. Guilherme de Sousa, quais são as notícias nesta altura da forma como a comunidade internacional está a reagir e a preocupar-se com a Venezuela?
2: O mundo une-se neste apoio num dos dias mais negros da história recente da Venezuela. Um dos primeiros pedidos de auxílio foi feito por Caracas ao governo mexicano. A presidente Claudia Sheinbaum já respondeu à presidente Delcy Rodríguez e garante toda a ajuda humanitária necessária. Na mesma linha, os Estados Unidos, como disseste, depois das indicações de Donald Trump ao início da madrugada, Marco Rubio, já esta manhã, o secretário de Estado norte-americano, confirma que já estão a caminho equipas norte-americanas de resgate e salvamento, equipas médicas e também ajuda humanitária. Apoio indispensável que chega também do Panamá e do Chile. Lula da Silva, o presidente brasileiro, também já enviou uma mensagem de condolências à presidente interina da Venezuela.
5: Angola já deu instruções ao Ministério Brasileiro das Relações Exteriores que, em conjunto com a Embaixada do Brasil em Caracas, pede que se encontrem formas de ajudar e prestar assistência. Em Itália, o chefe da diplomacia, António Tajani, garante que Roma está pronta também a ajudar os cidadãos italianos que residem na Venezuela e a prestar toda a ajuda necessária. Há informações idênticas que chegam de Madrid. Pedro Sánchez, o chefe do governo espanhol, deixa também palavras de solidariedade. O Ministério Espanhol dos Negócios Estrangeiros cita, por esta altura, o jornal El País não tem indicação que haja vítimas entre os cidadãos espanhóis que residem na Venezuela. Também o primeiro-ministro indiano garante que está preparado para enviar ajuda. São atos que se repetem numa altura em que ainda se desconhece as consequências de ambos os sismos que atingiram ontem a Venezuela, sismos de magnitude de 7.2 e 7.5, separados apenas por 40 segundos e sentidos a milhares de quilómetros de distância, por exemplo, em Bogotá, a capital da Colômbia.
3: Entretanto, o presidente do Governo Regional da Madeira já veio manifestar esta manhã solidariedade profunda para com o povo venezuelano, conhecidas as notícias destes dois sismos. Ali vive uma grande comunidade na Venezuela, uma grande comunidade madeirense. O Governo Regional da Madeira diz estar também a acompanhar a situação que se vive nesta altura no território. Delcy Rodrigues, a presidente da Venezuela, veio já falar ao país duas vezes desde que estes sismos aconteceram, deu duas conferências de imprensa. Na última, atualizou o balanço de vítimas e do socorro.
6: Devo informar que o estado mais afetado por este evento sísmico sem precedentes é La Guaira. Dezenas de edifícios colapsaram e estamos atualmente empenhados em árduos esforços de resgate para salvar o máximo de vidas que Deus nos permitir. Neste momento temos relatos de 32 mortes, sem incluir os números do estado de La Guaira. Mais de 700 pessoas feridas foram assistidas nas urgências de hospitais públicos e centros de saúde privados.
3: Nesta conferência de imprensa, Delcy Rodrigues deu também a conhecer ao país a decisão do governo de suspender hoje todas as atividades, menos as de socorro às vítimas destes sismos.
6: Quero reiterar a suspensão das aulas e atividades que não são essenciais. Informamos ainda que existem hotéis e abrigos disponíveis para aqueles que perderam as casas ou que ficaram danificadas pelos recentes sismos.
7: Sua integridade. Por isso seguimos contigo.
3: Vamos continuar a atualizar já ao longo da manhã toda a informação sobre o que se está a passar nesta altura na Venezuela, a tragédia provocada pelos dois sismos que aconteceram ontem ao fim da tarde, eram 6 da tarde em Caracas, 11 da noite em Portugal continental. Agora seguimos para a França, vamos ao encontro da correspondente da Antena 1, Rosário Salgueiro, porque em Antibes, hoje em França, há uma cimeira franco-italiana. O presidente Emmanuel Macron vai receber ao início da tarde a primeira-ministra italiana Giorgia Meloni, naquela que é a primeira cimeira entre os dois países desde que Meloni chegou ao poder. Tenta-se reconstruir o eixo franco-italiano. Rosário Salgueiro, o que é que está em causa nesta cimeira, onde Giorgia Meloni e Emmanuel Macron vão levar com eles muitos ministros? Parece haver aqui mesmo uma vontade de reatar as ligações políticas entre os dois países, de reforçá-las e de transformar este eixo num eixo central também dentro do espaço europeu. Como é que isto está a ser visto em França, esta cimeira?
8: A França está muito mais preocupada com esta violenta onda de calor, mas politicamente esta e economicamente esta cimeira é importante. Desde logo, quer diz o Eliseu, que tem como principal objetivo, ou primeiro objetivo, demonstrar que a relação entre os dois líderes é excelente. Nem sempre foi assim, por causa da forma como Emmanuel Macron defendia a defesa da Ucrânia. Meloni foi das primeiras líderes europeias a dizer que não haveria botas italianas no terreno ucraniano. A forma como Meloni também se relacionava com Emmanuel Macron, com Donald Trump, aqui uma rivalidade política, mas com o caminhar do tempo esta rivalidade política tornou-se uma cooperação pragmática, até porque os dois países estão amarrados economicamente, há uma interdependência clara. A Itália é o terceiro maior parceiro comercial de França, a França é o segundo maior parceiro comercial de Itália e logo é preciso manter as boas relações económicas. Haverá nesta cimeira um trabalho intenso na área da defesa, na área do espaço, da energia, das infraestruturas, aqui uma cooperação profunda e, claro, como dizias, apresentar uma frente unida entre os parceiros europeus, como à semelhança do que aconteceu ontem em Berlim, sobre a Ucrânia, sobre a China e sobre os Estados Unidos. Mas há aqui um importante dossiê económico, daí tantos ministros também de segurança de fronteiras que vão discutir em Antibes, não é por acaso, é paredes meias entre os dois países, esta região, e naturalmente esta forte onda de calor não deixará de estar longe desta agenda política e a transformação ecológica dos dois países. Entretanto, deixa-me dizer-te, aproveitando aqui este direto, que Emmanuel Macron acaba também de apresentar o seu apoio e todo o seu pensamento para a Venezuela e para as vítimas dos violentos terremotos da última noite.
3: Rosário Salgueiro, em direto de Paris, com esta nota também aqui, claro, a França, a olhar para a Venezuela e para a situação de aflição que vive o país nesta altura, prestando socorro a muitas pessoas que foram atingidas por este terremoto. Vamos seguir também durante a tarde esta cimeira à conversa de Emmanuel Macron com Giorgia Meloni, a primeira-ministra italiana, a primeira cimeira entre os dois que acontece a partir das 14h30 em Antibes.
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2: Já a seguir temos aí a hora 2 do Manhãs da Rádio. Bom dia.
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2: Ora, bom dia, seja muito bem-vindo. Estamos na hora 2 do Manhãs da Rádio, até às 10 em português. Começamos esta segunda hora com Helena Correia. Hoje é o dia 25 de junho, são 8h21. Bom dia.

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14: E já cá estamos outra vez. É verdade, sim, senhor. Aí está, Johnny Abreu, a começar esta segunda parte da Hora 2 da Manhãs da Rádio. Muito bom dia.

0: E agora são já 7:34. A seguir, vamos olhar para a previsão do tempo para o dia de hoje.
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0: Para hoje, o Instituto do Mar e da Atmosfera prevê um dia com períodos de céu muito nublado, e isso é bem evidente nesta altura. Há aguaceiros que poderão ser por vezes fortes, granizo, acompanhados de trovoada, diminuindo gradualmente de frequência a partir da tarde. Por enquanto ainda não choveu, digo eu. Ainda também vento fraco a moderado, superando por vezes forte nas terras altas e descida da temperatura. Temperatura máxima prevista para hoje, Coimbra e Porto Alegre devem atingir os 25 graus, Castelo Branco, Leiria e Santarém 27, para Sertões estão previstos 27 graus máxima, Pampilhosa da Serra 22, Chegueiral de Gines e Pedral com Grande 24, Oleiros, Vila de Rei, Ferreira do Zezer 25, para Proença Nova e Mação 26 e Vila Velha de Ródão 28, sendo que nesta altura, em Cernas do Bom Jardim, os termómetros apontam para os 18 graus.
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0: Daqui a pouco temos algumas sugestões para a sua próxima saída. Mas agora temos para ouvir Amigos da Sobreposta.

0: E agora, faltam 21 minutos para as 9. Avançamos para algumas sugestões com para a sua próxima saída.
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3: Integrado na programação do ciclo 12 Meses de Artes, o músico Nuno Sá vai apresentar-se solo em Castanheira de Pera no próximo dia 26 de junho, às 21h30. Iniciativa que decorre ao ar livre na Vila Praia, na Praia das Rocas, tem entrada livre. É um concerto que abre o programa de verão do ciclo 12 Meses de Artes, organizado pelo município de Castanheira de Pera. Heloísa Sobral atua no Festival Zé em Ferreira do Zezer, será às 17h30 no Jardim dos Sentidos, dia 28 de junho. E decorre este fim de semana à Feira dos Sabores do Tejo, em Vila Velha de Ródão. A música sobe ao palco dias 26, 27 e 28 de junho, dia 26 com Dilash, dia 27 com Diogo Pissarra e dia 28 com Chutos e Pontapés. Chama-se Sentir e uma Cabana. É uma experiência sensorial e mindfulness que vai decorrer em Mação, no Parque Andacatu, dia 28 de junho. Serão duas sessões, a ter lugar uma entre as 9 e as 11 da manhã e outra entre as 17 e as 19 horas. Vamos meter as mãos e os pés no barro. É o convite deixado.
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3: A Casa da Cultura da Sertã tem patente ao público até dia 29 de junho a exposição Nos Caminhos do Linho. São trabalhos dos alunos do agrupamento de escolas da Sertã que podem ser vistos. Eles são ali colocados de forma rotativa, portanto há novidades sempre de quando em vez. E na Galeria Municipal de Oleiros pode apreciar a 5ª edição da exposição Notas de Arte, que pode ser visitada até ao próximo dia 19 de julho. Ecos do Tempo é a mostra que pode ser apreciada no Coreto do Jardim Municipal até dia 28 de junho, também em Oleiros. E na Galeria Carlos Saramago, em Mação, pode ver Tejo Acima, Memórias Antigas. Fica patente até ao dia 30 de junho. E esta exposição também serve de homenagem ao Tifontes, o filho do rio, guardião de memórias. Vai acontecer dia 26 de junho, às 17 horas, no Núcleo Museológico de Ortiga, onde está patente uma exposição ibérica de fotografia. E no âmbito das comemorações de homenagem a Monsenhor Nunes Pereira, à Casa do Conselho de Pampilhosa da Serra, de Erganil e de Góis, em Lisboa, mostram Recordar Nunes Pereira, uma exposição de vitral até 31 de outubro. Visitas podem ser feitas por marcação. A mostra é dedicada aos vitrais da Igreja de Cardigos, concebidos por aquela que foi uma das figuras mais marcantes da cultura, da espiritualidade e do pensamento português do século XX. E a Biblioteca Municipal do Sardual tem patente ao público a mostra Documentos da Nossa Terra. Está patente até dia 30 de junho. A mesma data é também o fim da exposição Pedras que Jogam. Está também patente ao público na Biblioteca Municipal do Sardual. É uma exposição interativa para famílias. Foi concedida pela Faculdade de Ciências da Universidade de Lisboa.
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3: E a propósito da homenagem ao Tifontes, que vai ter lugar no Núcleo Museológico de Ortiga, no Conselho de Mação, dia 26 de junho, será também lançado um livro de memórias do Mestre Fontes, um caderno cultural sobre esta figura histórica da região tagana e outras, que se baseia em entrevistas e em recolhas documentais realizadas no passado. A apresentação do livro terá lugar pelas 17 horas no Núcleo Museológico de Ortiga.
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3: A Casa da Cultura de Pedrógão Grande exibe no dia 26 de junho, a sexta-feira, às 21h30, o dia da revelação. Já no Auditório Municipal de Proença Nova, também às 21h30 e dia 26 de junho, Star Wars, o Mandaloriano e Grogu é o filme para ver.
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0: São 8 horas e 43 minutos, às quintas-feiras, sempre mais ou menos a esta hora. Deixamos-lhe cá algumas sugestões para a sua próxima saída.
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0: Agora vamos aos comerciais e já voltamos com Badocha e Chiaro.
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E 3 minutos já é quando falta para chegarem as 9 horas. A hora certa há notícias de âmbito local e regional. Voltamos logo a seguir para aquela que vai ser a última hora deste Manhãs de Rádio. Então até já, a continuação de um muito bom dia. Fechamos com Cláudia Carabello.

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0: Tenham um muito bom dia. Foram 9 horas. 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

0: Manhã de quinta-feira, vamos então às notícias, edição nesta hora com Luís Biscaia.
1: A tempestade Kristin deixou marcas no território que irão perdurar no tempo. E esta quarta-feira, dia 24 de junho, dia do feriado municipal do Conselho de Figueirão dos Vinhos, esses momentos foram lembrados por todas as forças políticas durante a sessão solene que teve lugar na Casa da Cultura e presidida pelo Ministro da Defesa Nacional, Nuno Melo. Carlos Lopes, presidente da Câmara Local, lembrou que perante tamanha adversidade e passados os primeiros momentos de choque, houve que deitar mãos à obra e viu nas pessoas do seu conselho aquilo de que todos falam, a resiliência de um povo que está habituado a reerguer-se depois de mais uma catástrofe.
2: Figueirão é assim, destruído ou por incêndios como os de agosto de 1961 ou os 17 de junho de 2017, seja na sequência da tempestade, Figueirão renasce, recompõe-se e começa de novo. O seu povo resiliente, forte e destemido mobiliza-se para responder e continuar a fazer história. É essa a nossa responsabilidade, é esse o nosso foco, é essa a nossa missão. Estimadas e estimados amigos, deveremos com prioridade do nosso mandato unir os figueirenses e desenvolver o Conselho. A este propósito, permitam uma saudação muito especial aos seus vereadores pelo clima construtivo e de pacificação política que temos promovido nestes meses, sabendo encontrar, apesar das naturais diferenças e de opinião e estratégias, um denominador comum: servir Figueirão e os figueirenses.
1: Esta tempestade pouco alterou o rumo definido. As apostas mantêm-se, já que serão elas que poderão alavancar o Conselho rumo ao futuro que todos ambicionam.
2: A nossa estratégia de desenvolvimento do Conselho tem assentado na aposta em três eixos fundamentais: a aposta numa política de marketing territorial, a promoção de iniciativas de desenvolvimento económico baseadas na atração e promoção de investimentos por via de ações, diplomacia económica e na definição de políticas e do reforço da coesão social. É com orgulho que podemos já elencar algumas iniciativas que materializam os objetivos atrás definidos e que passam pela reabilitação de espaços e do património público, o lançamento das bases de uma política de habitação capaz de responder à necessidade da fixação de jovens e de nobres residentes por via da construção de habitação com rendas acessíveis e também, no âmbito do primeiro direito, a abertura da escola do ensino profissional, a implementação de novos regulamentos no âmbito social capazes de reforçar o apoio à população mais idosa e dependente.
1: A par destas iniciativas, Carlos Lopes tem estado a exercer uma diplomacia empresarial para promover o território como um local de excelência para empresários ali se fixarem. Para tal, está já a ser trabalhada uma nova área empresarial, entre outras.
2: Vamos apostar na criação de uma nova zona empresarial com foco na bioeconomia, numa política de habitação capaz de responder às necessidades da classe média e dos jovens, na aposta da educação, da prestação de cuidados de saúde e do alargamento dos apoios sociais, na regeneração urbana e da valorização e conservação de espaços públicos, do turismo e do ambiente, com a incrementação do programa e do projeto do Centro de Recuperação dos Ecossistemas Ribeirinhos em Campelo, com o projeto de Ciência Viva com a reabilitação do Cabeço do Peão e com a recuperação de linhas de água e na promoção de ações efetivas no domínio da proteção civil, que tornam o nosso Conselho mais resiliente e preparado para enfrentar as catástrofes.
1: E como pedir não custa, na presença do Ministro da Defesa, pasta que tem nos dias de hoje forte relevância, não deixou de pedir algo para o Conselho ligado a este setor.
2: Para este desafio, contamos com o apoio do Governo, pelo que, aproveitando o ensejo, lanço o repto a Vossa Excelência, Senhor Ministro da Defesa Nacional, para que possa o Conselho de Figueirão dos Vinhos ser contemplado na estratégia mais abrangente de investimento no que se refere ao cluster da Defesa Nacional, que será aposta de decisiva no próximo quadro comunitário de apoio. Veja se nos consegue trazer para aqui um quartel que nós agradecemos.
1: Já quanto ao título de cidadão honorário atribuído ao Ministro da Defesa Nacional, Carlos Lopes justificou com a ajuda que este deu nas horas seguintes à tempestade Kristin ter isolado o Conselho.
2: Respondeu também de forma imediata Vossa Excelência, Senhor Ministro da Defesa Nacional, que para o nosso concelho mobilizou extensos recursos humanos e materiais que permitiram responder e resolver as situações de maior urgência. Soube Vossa Excelência transmitir ao concelho a solidariedade nacional do Governo e do Estado. Figueirão não esquece o seu gesto, Figueirão não esquece o seu empenho, a sua sensibilidade, a sua ajuda, e por isso Figueirão é-lhe reconhecido e vai distingui-lo como cidadão honorário, conferindo-lhe a medalha de honra do nosso concelho.
1: Nuno Melo, ministro da Defesa Nacional, fez questão de dizer que não fez mais do que a sua obrigação e gostaria de partilhar com as Forças Armadas este título.
3: Sr. Presidente, eu não fiz mais do que a minha obrigação. E gostava até de lhes contar uma história, porque é curiosa e tem que ver com este, exatamente com a forma como nos lançamos para este desafio. Quando o Sr. Presidente de Câmara me telefonou, logo no primeiro dia, eu perguntei ao Sr. Presidente de Câmara quais são as suas três principais preocupações. E disse-me: comunicações, energia e coberturas. Coincidentemente, horas antes, tinha-me telefonado uma grande empresária do norte do país, do Minho. E tinha-me dito: Nuno, tenho à disposição das Forças Armadas 40 quilómetros de tela para serem utilizadas. E uma coisa casou com a outra. O Exército tratou do transporte e as telas rumaram direto a Figueirão dos Vinhos. Isto para dizer o quê? É que se os poderes públicos não fizeram mais do que a sua obrigação, esta disponibilidade mostra o melhor de um povo. Um povo que se mobilizou para se ajudar entre si.
1: Terminada a fase de socorro às populações e fazendo parte do Comando Integrado de Prevenção e Operações, o Exército tem continuado a fazer o seu papel no desimpedimento de caminhos.
3: Nesta fase, neste enquadramento do CIPO, um destacamento de engenharia do Exército desbravou já 72 km de caminhos florestais para limpar áreas afetadas pelas intempéries em Figueirão dos Vinhos e criando condições para circulação de viaturas de emergência durante a época crítica de incêndio. Isto é muito importante quando nós sabemos que temos milhares e milhares e milhares de hectares que têm que ser limpos e o Estado não tem capacidade para num só ano o fazer. E por isso tem que determinar o que pode, de forma prioritária, para que nestas previsões que são muito difíceis para os próximos meses, o impacto possa ser menor.
1: Como acontece neste dia, são também agraciados com a medalha de bons serviços os colaboradores do município que se aposentaram no último ano. Este ano foi ainda agraciada a secretária de apoio à presidência, Manuela de Almeida, que ao longo dos seus 35 anos de serviço trabalhou já com 4 presidentes, tendo sido sempre reconhecida a sua competência e lealdade. O CLDS 5G Vila Convida de Vila de Rei tem estado a trabalhar em parceria com a Associação Humanitária dos Bombeiros Voluntários de Vila de Rei e, recentemente, promoveu um workshop sobre suporte básico de vida pediátrico. Esta ação foi dirigida a pais, educadores e a todos os que lidam diariamente com crianças. A iniciativa teve como principal objetivo dotar os participantes de conhecimentos essenciais para agir em situações de emergência pediátrica, reforçando a importância da intervenção rápida e eficaz. As sessões foram dinamizadas por parte dos bombeiros voluntários e contaram com a participação de 68 pessoas distribuídas por 5 sessões realizadas durante todo o mês de abril, maio e também já no mês de junho, dá conta a autarquia de Vila de Rei em nota à imprensa. Estas ações decorreram na sala de formação dos bombeiros voluntários de Vila de Rei e permitiram assim aos participantes adquirir competências práticas ao nível de técnicas de suporte básico de vida, incluindo procedimentos de reanimação e atuação perante situações de risco. A elevada adesão e o envolvimento que evidenciaram o interesse da comunidade por estes temas relacionados com a saúde e a segurança infantil reforça a importância destas ações de formação, refere ainda a mesma nota. Sob o lema Estar Preparado Salva Vidas, a iniciativa contribuiu para o aumento da literacia em saúde e para a capacitação da população, reforçando assim o compromisso na promoção do bem-estar e da segurança da comunidade local, refere ainda a mesma nota.
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0: Já a previsão do tempo para hoje é de períodos de céu muito nublado. Há aconselhos que poderão ser por vezes fortes granizos e acompanhados de trovoada, diminuindo gradualmente de frequência a partir da tarde. Vento fraco a moderado, superando por vezes forte nas terras altas e descida da temperatura. Temperatura máxima para Coimbra e Porto Alegre 25 graus. Já para Castelo Branco, Leiria e Santarém 27. Para a Sertã, 27 também. Já para a Pampilhosa da Serra, apenas 22. Por seu lado, Figueirão de Gênesis e Pedro Álvaro Grande têm uma máxima prevista de 24 graus, enquanto que Oleiros, Vila de Rei e Ferreira do Zezer têm 25, porém, Sá Nova e Mação, 26. E para Vila Velha de Ródão estão previstos 28. Sendo que, nesta altura, em Cernache do Bom Jardim, os termómetros marcam 19 graus. Já a seguir a última hora de manhãs da rádio, muito bom dia, são 9h11.
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1: Estamos assim de volta, estamos também na última hora deste Manhãs da Rádio. Começamos com Chico da Trina e Lucas Maia. Tenham um bom dia, hoje é quinta-feira, é o dia 25 de junho.

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0: Ora, estamos agora com 32 minutos e meio depois das 9. Avançamos agora para a revista da imprensa.
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0: Dulce Cardoso, então, muito bom dia.
3: Muito bom dia, José Carlos. Começamos por olhar o Correio da Manhã. Escreve Jacques Rodrigues, barão de Cor-de-Rosa, falido com dívida de 37,7 milhões, antigo patrão do grupo Impala, tramado por aval. No Campeonato Mundial, duelo Ronaldo-Messi à vista nos quartos de final. Renovação, António Silva aperta Benfica. No Sporting, Leão dá 18 milhões por Altimira e 27 concelhos têm mais de 20% de residentes estrangeiros. Contas públicas, déficit de 510 milhões até março. Jornal de Notícias, Portugal escapa a calor sufocante na Europa. Estados Unidos da América e Ucrânia fazem disparar exportações de material de guerra. Apoios sociais. Governo e PS alcançam acordo na PSU com versões contraditórias. Ronaldo mostra o brilho no meio de uma constelação de estrelas. Quanto ao público, relações entre governo madeirense e PSS levantam suspeitas de crime. Em Espanha, casos de justiça aumentam pressão política sobre Pedro Sánchez. Pensão social única, acordo entre PSD e PS, suaviza proposta sobre trabalho social. Alerta do FMI, manter contas equilibradas vai exigir medidas adicionais. Em Lisboa, obras em Santa Apolónia fecham metro em julho de 2026 e abril de 2027. Mudamos na tutina, olhamos o Diário de Notícias. Portugal está a falhar na monitorização do HIV. Prestação social única, acordo entre PS e PSD faz avançar, medida que mantém 3 horas de trabalho social. Fiscalidade, CDS-PP quer duplicar dedução de IRS a partir do terceiro filho. E economia, FMI critica apoios aos jovens na habitação e no IRS e pede nova reforma das pensões. No futebol, início de ciclo de Marco Silva no Benfica, tem muitos jovens a teste. Quanto ao negócios, FMI pede contestação e mexidas nas pensões e reforma. PS dá a mão ao governo na prestação social única e preço do petróleo já está perto dos níveis pré-guerra. Jornal Económico. Falta de escala retira força ao agroalimentar nacional. Portugal, redução do consumo do álcool nos planos dos mais novos. Sistema financeiro português é estável e resiliente, diz FMI. Olhamos a visão também nesta quinta-feira, especial litoral em risco, é grande erosão, como as praias portuguesas estão a encolher e o que precisa de ser feito para as salvar.
0: E agora são 9 horas e 35 minutos e meio. Tenham um muito bom dia e também uma boa viagem.
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0: As períodos estão muito nublado, há conselhos que poderão ser por vezes fortes, granizo e acompanhados de trovoada, diminuindo gradualmente de frequência a partir da tarde. Vento fraco a moderado, sobrando por vezes forte nas terras altas e descida de temperatura. Temperatura máxima para Coimbra e Porto Alegre 25 graus, Castelo Branco, Leiria e Santarém 27, para Sertã 27, para Montelos da Serra 22, Chega de Algins e Petrópolis com Grande 24, Oleiros de Rei Ferreira do Zezer 25, Provença Nova e Mação 26 e Vila Velha de Roda 28. Temos agora em Serrasto, Bom Jardim, 19 graus. Voltamos à música, para ouvir, temos Bélio de Campos. É, até aos comerciais.

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1: São 9h40.
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E estamos a chegar ao fim deste Manhãs da Rádio. Previsão do tempo para hoje é de período de céu muito nublado. Há conselhos que poderão ser, por vezes, fortes de granizo e acompanhados de trovoada, diminuindo gradualmente de frequência a partir da tarde. Vento fraco a moderado, superando por vezes forte nas terras altas e descida da temperatura. Temperatura máxima para Coimbra e Porto Alegre, 25 graus. Castelo Branco e Leiria e Santarém, 27. Para a Sertã, 27. Para Montelos da Serra, 22. Chegará de Gênesis e Pedro Alvão Grande, 24. Oleiros e Rei Ferreira de César, 25, Provencial Nova Emação, 26 e Vila Velha de Rodão, 28. Nesta altura, em Serrastro do Bom Jardim, os termómetros marcam 20 graus. E amanhã, depois das 7, contamos estar cá de novo. Está combinado? Bom dia, até amanhã.

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13 minutos depois das 10 da manhã, hora de Bom Dia Região, começou com Barca da Vela. Continuamos com Mafalda Veiga, estamos já a escutar David Fonseca. Hoje temos céu muito nublado, a temperatura desceu significativamente neste dia 25 de junho, temos máxima de 27 graus para o concelho da Sertã, estão neste momento 22 aqui por Cernache do Bom Jardim. Passam 13 minutos e meio das 10 da manhã, continuamos então com David Fonseca e Nada a Perder.

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0: Estamos lá, Bispo, a fazer-nos companhia nesta hora de Bom Dia Região. A Gíria e a Namora também já passaram por cá, tal como o Tiago Bandeira. 41 minutos depois das 10 da manhã, saímos para mais um bloco de comerciais. Daqui a pouco falamos de uma exposição itinerante que vai ficar patente ao público no edifício dos Passos do Conselho, na Sertã. É sobre o projeto Landscape Together, fazer comunidades territoriais no centro interior. Perceba mais daqui a pouco, nesta hora de Bom Dia Região.
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1: Sérgio Godinho com esta liberdade a passar aqui no FM da Condestável, ele que vai passar pelo Conselho da Sertã para marcar presença na Maratona de Leitura da Sertã no dia 3 de julho às 19h30, numa conversa moderada por Paulo Pires. Sobre a temática Às Vezes o Amor. É um encontro destinado ao público em geral, na escadaria do Convento da Sertão Hotel. A entrada é livre. Sérgio Godinho vai então falar sobre a temática da Maratona de Leitura, vai deambular nos pensamentos, obviamente, quase de certeza, e falar sobre este Às Vezes o Amor, uma presença incontornável na Maratona de Leitura da Sertã este ano.

0: Deixámos então Sérgio Godinho e, como lhe falámos no final da segunda parte, o município, o edifício dos Passos do Conselho vai receber a partir do dia 23, 29 de junho até ao dia 27 de julho a exposição itinerante Landscape Together, fazer comunidades territoriais no centro interior. É uma exposição desenvolvida pela Universidade de Coimbra no âmbito do projeto europeu Landscape Together. A iniciativa está integrada no programa de exposições do projeto em causa, financiado pelo programa Europa Criativa da União Europeia. Apresenta o resultado dos trabalhos desenvolvidos por estudantes do mestrado integrado em arquitetura da Universidade de Coimbra ao longo dos anos letivos 2023-24 e 24-25. A exposição reúne estratégias territoriais e propostas de arquitetura elaboradas para diferentes localidades do centro de Portugal, do centro interior de Portugal, desenvolvidas no âmbito da linha de investigação De Volta ao Rural ou Como Reforçar a Coesão da Cidade Regional, coordenada pela Universidade de Coimbra e articulada com o projeto Experimenta a Paisagem. No caso da Sertão, os trabalhos apresentados resultam de uma reflexão ampla sobre o território de Pedrógão Pequeno, explorando estratégias de valorização dos recursos locais, reforço das comunidades e promoção de novas oportunidades de desenvolvimento territorial, salienta a autarquia em nota que enviou à comunicação social. A mostra inclui painéis de síntese, publicações complementares, também recursos audiovisuais e acesso às dissertações de mestrado que estiveram na origem das propostas apresentadas. Mais do que uma exposição de projetos, esta iniciativa pretende dar a conhecer processos de investigação, metodologias de trabalho e formas de cooperação entre universidades, autarquias e comunidades locais. Após a sua abertura a 29 de junho, às 4 da tarde, a exposição vai ficar patente na Sertã até 27 de julho, seguindo depois um percurso itinerante que vai passar ainda por Conqueiros, em Proença Nova, a Segura e Salvaterra do Extremo e Danhá Nova, culminando na Universidade de Coimbra. A apresentação na Sertã reforça o objetivo central do projeto Landscape Together, promover novas formas de cooperação entre pessoas, comunidades e territórios, valorizando os recursos locais e estimulando a construção de futuros mais sustentáveis e inclusivos. Acrescenta ainda a nota que o município da Sertã enviou à comunicação social. Passam agora 53 minutos das 10 da manhã.
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0: A temperatura desceu hoje de forma significativa, estão 27 graus de máxima programados para o ou previstos para o Conselho da Sertã. Continuamos nesta hora agora com Neina e Jus Júnior.

0: assinalou-se ontem o feriado municipal em Figueira dos Vinhos. Nesta manhã informativa conferimos aquilo que se passou na sessão solene, o que foi dito, quem foi homenageado. Confira já daqui a pouco às 11 da manhã. Ficamos então por aqui nesta hora de Bom Dia Região com Marisa Liz e Camané. Gente aberta é o tema que estamos a escutar de fundo. É assim que vamos terminar esta hora da quinta-feira. Estaremos de regresso amanhã, sexta-feira. Deixe-se ficar connosco. Fique desse lado. Até amanhã, se Deus quiser.
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3: Muito bom dia, são 11 horas.
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3: Agora a informação local é uma edição da jornalista Dulce Cardoso.

0: Uma edição do jornalista Luís Biscaia.
1: A tempestade Kristin deixou marcas no território que irão perdurar no tempo. E esta quarta-feira, dia 24 de junho, dia do feriado municipal do Conselho de Figueirão dos Vinhos, esses momentos foram lembrados por todas as forças políticas durante a sessão solene que teve lugar na Casa da Cultura e presidida pelo Ministro da Defesa Nacional, Nuno Melo. Carlos Lopes, presidente da Câmara Local, lembrou que perante tamanha adversidade e passados os primeiros momentos de choque, houve que deitar mãos à obra e viu nas pessoas do seu concelho aquilo de que todos falam, a resiliência de um povo que está habituado a reerguer-se depois de mais uma catástrofe.
2: Figueirão é assim, destruído ou por incêndios como os de agosto de 1961 ou os 17 de junho de 2019.

0: 17, seja na sequência da tempestade, Figueirão renasce, recompõe-se e começa de novo. O seu povo resiliente, forte e destemido mobiliza-se para responder e continuar a fazer história. É essa a nossa responsabilidade. É esse o nosso foco. É essa a nossa missão. Estimadas e estimados amigos, defendemos com prioridade do nosso mandato unir os figueirenses e desenvolver o concelho. A este propósito, permitam uma saudação muito especial aos seus vereadores pelo clima construtivo e de pacificação política que temos promovido nestes meses, sabendo encontrar, apesar das naturais diferenças de opinião e estratégias, um denominador comum: servir Figueiró e os figueirenses.
1: Esta tempestade pouco alterou o rumo definido. As apostas mantêm-se, já que serão elas que poderão alavancar o concelho rumo ao futuro que todos ambicionam.
0: A nossa estratégia de desenvolvimento do concelho tem assentado na aposta em três eixos fundamentais: a aposta numa política de marketing territorial, a promoção de iniciativas de desenvolvimento económico, baseadas na atração e promoção de investimentos, por via de ações, diplomacia económica e na definição de políticas e do reforço da coesão social. É com orgulho que podemos já elencar algumas iniciativas que materializam os objetivos atrás definidos e que passam pela reabilitação de espaços e do património público, o lançamento das bases de uma política de habitação capaz de responder à necessidade da fixação de jovens e de nobres residentes por via da construção de habitação com rendas acessíveis e também, no âmbito do primeiro direito, a abertura da escola do ensino profissional, a implementação de novos regulamentos no âmbito social capazes de reforçar o apoio à população mais idosa e dependente.
1: A par destas iniciativas, Carlos Lopes tem estado a exercer uma diplomacia empresarial para promover o território como um local de excelência para empresários ali se fixarem. Para tal, está já a ser trabalhada uma nova área empresarial, entre outras.
0: Vamos apostar na criação de uma nova zona empresarial com foco na bioeconomia, numa política de habitação capaz de responder às necessidades da classe média e dos jovens, na aposta da educação, da prestação de cuidados de saúde e do alargamento dos apoios sociais, na regeneração urbana e da valorização e conservação dos espaços públicos, do turismo e do ambiente, com a incrementação do programa e do projeto do Centro de Recuperação dos Ecossistemas Ribeirinhos em Campelo, com o projeto de Ciência Viva com a reabilitação do Cabeço do Peão e com a recuperação de linhas de água e na promoção de ações efetivas no domínio da proteção civil, que tornam o nosso concelho mais resiliente e preparado para enfrentar as catástrofes.
1: E como o pedir não custa, e na presença do Ministro da Defesa, pasta que tem nos dias de hoje forte relevância, não deixou de pedir algo para o concelho ligado a este setor.
0: Para este desafio, contamos com o apoio do Governo, pelo que, aproveitando o ensejo, lanço o repto a Vossa Excelência, Sr. Ministro da Defesa Nacional, para que possa o Concelho de Figueirão dos Vinhos ser contemplado na estratégia mais abrangente de investimento no que se refere ao cluster da Defesa Nacional, que será aposta de decisiva no próximo quadro comunitário de apoio. Veja se nos consegue trazer para aqui um quartel que nós agradecemos.
1: Já quanto ao título de cidadão honorário atribuído ao Ministro da Defesa Nacional, Carlos Lopes justificou com a ajuda que este deu nas horas seguintes à tempestade Christine ter isolado o concelho.
0: Respondeu também de forma imediata Vossa Excelência, Senhor Ministro da Defesa Nacional, que para o nosso concelho mobilizou extensos recursos humanos e materiais que permitiram responder e resolver as situações de maior urgência. Soube Vossa Excelência transmitir ao Conselho a solidariedade nacional do Governo e do Estado. Figueirão não esquece o seu gesto, Figueirão não esquece o seu empenho, a sua sensibilidade, a sua ajuda, e por isso Figueirão é-lhe reconhecido e vai distingui-lo como cidadão honorário, conferindo-lhe a medalha de honra do nosso concelho.
1: Nuno Melo, o Ministro da Defesa Nacional, fez questão de dizer que não fez mais do que a sua obrigação e gostaria de partilhar com as Forças Armadas este título.
2: Sr. Presidente, eu não fiz mais do que a minha obrigação. E gostava até de lhes contar uma história, porque é curiosa e tem que ver com este

0: exatamente com a forma como, como nos lançamos para este desafio, quando o Sr. Presidente de Câmara me telefonou, logo no primeiro dia, eu perguntei ao Sr. Presidente de Câmara quais são as suas três principais preocupações. E disse-me: comunicações, energia e coberturas. Coincidentemente, horas antes, tinha-me telefonado uma grande empresária do norte do país, do Minho, e tinha-me dito: Nuno, tenho à disposição das Forças Armadas 40 km de tela para serem utilizadas. E uma coisa casou com a outra. O Exército tratou do transporte e as telas rumaram direto a Figueirão dos Vinhos. Isto para dizer o quê? É que se os poderes públicos não fizeram mais do que a sua obrigação, esta disponibilidade mostra o melhor de um povo. Um povo que se mobilizou para se ajudar entre si.
1: Terminada a fase de socorro às populações e fazendo parte do Comando Integrado de Prevenção e Operações, o Exército tem continuado a fazer o seu papel no desimpedimento de caminhos.
0: Nesta fase, neste enquadramento do CIPO, um destacamento de engenharia do Exército desbravou já 72 km de caminhos florestais para limpar áreas afetadas pelas intempéries em Figueirão dos Vinhos e criando condições para circulação de viaturas de emergência durante a época crítica de incêndio. Isto é muito importante quando nós sabemos que temos milhares e milhares e milhares de hectares que têm de ser limpos e o Estado não tem capacidade para num só ano o fazer. E por isso tem que determinar o que pode, de forma prioritária, para que nestas previsões, que são muito difíceis para os próximos meses, o impacto possa ser menor.
1: Como acontece neste dia, são também agraciados com a medalha de bons serviços os colaboradores do município que se aposentaram no último ano. Este ano foi ainda agraciada a secretária de Apoio à Presidência, Manuela de Almeida, que ao longo dos seus 35 anos de serviço trabalhou já com 4 presidentes, tendo sido sempre reconhecida a sua competência e lealdade. O CLDS 5G Vila Convida de Vila de Rei tem estado a trabalhar em parceria com a Associação Humanitária dos Bombeiros Voluntários de Vila de Rei e, recentemente, promoveu um workshop sobre suporte básico de vida pediátrico. Esta ação foi dirigida a pais, educadores e a todos os que lidam diariamente com crianças. A iniciativa teve como principal objetivo dotar os participantes de conhecimentos essenciais para agir em situações de emergência pediátrica, reforçando a importância da intervenção rápida e eficaz. As sessões foram dinamizadas por parte dos bombeiros voluntários e contaram com a participação de 68 pessoas distribuídas por 5 sessões realizadas durante todo o mês de abril, maio e também já no mês de junho, dá conta a autarquia de Vila de Rei em nota à imprensa. Estas ações decorreram na sala de formação dos bombeiros voluntários de Vila de Rei e permitiram assim aos participantes adquirir competências práticas ao nível de técnicas de suporte básico de vida, incluindo procedimentos de reanimação e atuação perante situações de risco. A elevada adesão e o envolvimento que evidenciaram o interesse da comunidade por estes temas relacionados com a saúde e a segurança infantil reforça a importância destas ações de formação, refere ainda a mesma nota. Sob o lema Estar Preparado Salva Vidas, a iniciativa contribuiu para o aumento da literacia em saúde e para a capacitação da população, reforçando assim o compromisso na promoção do bem-estar e da segurança da comunidade local, refere ainda a mesma nota.
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3: Previsão do tempo para esta quinta-feira é de períodos de céu muito nublado, aguaceiros podem ser por vezes fortes, de granizo e acompanhados de trovoada, vão diminuir gradualmente a frequência a partir da tarde. Também vento fraco a moderado, soprando por vezes forte nas terras altas e descida de temperatura. As máximas são as seguintes: 22 para Pampilhosa da Serra, 24 em Figueirão dos Vinhos e Pedrógão Grande, 25 em Oleiros, Vila de Rei e Ferreira do Zezre, 26 em Proença Nova e Mação, Sertém 27, Vila Velha de Ródão 28, Coimbra e Porto Alegre 25, Castelo Branco, Leiria e Santarém 27 e Sernás Pão Jardim conta agora com 21 graus.
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0: Nuno Ribeiro e Blue Way neste Amor Limbo são os primeiros convidados, servem aqui apenas de entrada para o nosso programa. Seja bem-vindo, estamos em linha no 274-800-021 e também com a frase: a publicidade é a alma do negócio, faça publicidade na Rádio Contestável. Participe até bem perto do meio-dia. Muito bom dia.
1: Olá, bom dia, Fernanda.
0: Olá, viva José Luís em Achete, vamos à frase.
1: Publicidade é a alma do negócio, faça publicidade na Rádio Contestável.
0: Pedro Barroso, para dedicar?
1: Para mim, para si, para todos os seus colegas, para quem estiver na escuta, um bom dia de quinta-feira, um bom almoço e alguma saúde, que é o que a gente vai precisando, e não andar à chuva hoje, olha.
0: É verdade.
1: Quem anda à chuva molha-se.
0: Quem anda à chuva molha-se. Vamos lá ver.
1: É verdade.
0: Um bom dia. Tudo bom.
1: Adeus, bom dia, bom almoço. Até amanhã.
0: Igualmente.

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10: E estamos já com 30 minutos depois das 11 da manhã. Muito bom dia para si, boa quinta-feira. Vamos novamente ao telefone. Olá, bom dia.
11: Bom dia, menina Fernanda.
10: Muito bom dia, Manuel Raul, no Coço. Vamos à frase.
11: A publicidade é a alma do negócio, invista na Rádio Condestável, que é um bom investimento.
10: E o Grupo Fora de Horas?
11: Para dedicar para si, para os seus e todos aí da rádio, para a Maria Adília, para a Natália de Corteceira, para a Georgina de Termagal, para o Luciano de Torres das Vargas, para o Paulo Januário Brilhares, Manuel Ramos Vila Belo Jorge, João Cheirinhas, Carlos Dias Torres Vezes, Eduardo Gomes de Santarém, Quitéria Bencrença, Maria Leonor de Ancião, Maria do Rosário de Proença Nova e Maria do Rosário Sorreis da Sertã, António Cravo de Tomar, Nina de Rosas e Emília de Merrazes. E até amanhã, se Deus quiser, com bom almoço.
10: Bom almoço, até amanhã.
11: Muito obrigado. Muito

0: E estamos novamente ao telefone. Olá, bom dia.
1: Bom dia, é a Glorinha da Alenhos.
0: Bem-vinda, Glória. Vamos à frase.
1: A publicidade é a alma do negócio. Faça a publicidade no rato onde sabe, é o maior cimento.
0: São José do Minho.
1: É para ir e a Sousa da Alenhos, é conheço um beijinho. E para ir aos doentinhos as melhoras para eles. E olha, pedi a Rosarinha, que se me parar estar a ouvir, e também passou a mãe, um beijinho para ela, tudo bom também, e parti para os teus colegas também. E até amanhã.
0: Um beijinho, ótimo dia, até amanhã. Beijinho.

0: Mais uma participação em linha, muito bom dia.
1: Bom dia, Fernanda.
0: Bom dia, Adília. No curso, vamos à frase.
1: A publicidade é a mão do negócio e o investimento em publicidade na rede é constável, que é um bom investimento.
0: Amantes do Alentejo.
1: A praticar já a Glorinha de Alcaíns, a Natália da Corticeira, Maria Lima de Pousa Flores Ancião, Maria do Rosário de Provença Nova, Georgina do Tramagal, Joaquina Dias de Gavião, Itéria das Bencarenças, Irmina de Marrosa de Leiria, Manuel Raul, Paulo Januário de Valhascos, Luciano da Torre das Vargens, João Geirinhas de Oledo, Manuel Ramos de Vila Velha de Rogno, Pedro da Comenda, Carlos Dias de Torres Vedras, Eduardo Ramos de Santarém e António Cravo de Tomar e Menina da Roda. Para vocês todos da rádio e todo o auditório, e muito obrigado pelo livro, Fernanda.
0: Muito obrigada. Foi a rádio que ofereceu. Um grande beijinho para si. Tudo
1: beijinho,
0: bom?
1: Beijinho, Fernanda, beijinho.

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3: E já estamos com 11 minutos para o meio-dia. Voltamos ao telefone. Bom dia.
4: Bom dia, Irina Fernanda.
3: Muito bom dia, António Costa, em Brejo de Cima. Vamos à frase.
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3: Delfim Júnior, predicar.
4: Nós vamos Carlitos, Dona Joaquina de Ribeiro Fernandes, Joaquina de Gavião, Roberto Paulo Andrão, Sr. Carlos da Maria do Tejo, para toda a gente, para ouvir, para vocês, para o Sr. António Carabo de Tomar. Um bom dia para toda a gente e até logo, se quiser.
3: Tudo a correr bem. Bom almoço. Até amanhã.
4: Muito obrigado.
3: Tudo bom.

0: E vamos já à última participação da hora. Muito bom dia.
1: Bom dia.
0: Bom dia, Adelino Santos, em Abrantes. Vamos à frase.
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0: E os Nirvana, predicar?
1: Para a senhora Fernanda e para a equipa da rádio contestável e até amanhã.
0: Muito obrigada, um excelente dia para si. Tudo a correr bem, até amanhã. Fechamos com o Heart Shaped Box. Daqui a pouco vamos ter simultâneo com a Antena 1 e venha daí para mais uma edição do Peça que Passa. Participe!

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2: Boa tarde, é meio-dia no continente e na Madeira, são 11 horas da manhã nos Açores. Vamos aos títulos do Jornal do Meio-Dia.
3: Subiu para 164 o número de vítimas mortais na Venezuela na sequência dos sismos de ontem à noite. Há mais de 1000 feridos e cerca de 12 mil pessoas estão a ser dadas como desaparecidas por familiares ou amigos. Luís Montenegro diz que o governo português está pronto para enviar ajuda de emergência e humanitária para o país. Um edifício ruiu esta manhã no centro do Porto, mas não fez vítimas. Neste jornal vamos à rua Antero de Quental tentar saber o que esteve na origem desta queda.
2: As notícias com edição de João Vasco.
3: A presidente da Venezuela atualizou há pouco o número de vítimas dos dois fortes sismos que abalaram o país no final do dia de ontem. Delcy Rodríguez informou que está já confirmada a morte de 164 pessoas e anunciou que vai ser criado um fundo para ajudar a recuperação da Venezuela.
4: Gostaria de anunciar a criação de um fundo inicial de 200 milhões de dólares com recursos que temos no Fundo Monetário Internacional para nos permitir reconstruir infraestruturas, hospitais e construir habitações para aqueles que perderam as suas casas. Os últimos números que registamos são 164 mortes, 971 feridos e 30 réplicas que ocorreram desde os dois sismos principais que começaram às 6 da tarde.
3: Delcy Rodríguez, presidente interina da Venezuela, que declarou na última madrugada o estado de emergência no país. As autoridades temem que o número de vítimas aumente de modo considerável, dados os estragos provocados pelos dois terremotos. O Serviço Geológico dos Estados Unidos estima que o número de vítimas mortais possa chegar aos milhares. Mais de 12 mil pessoas estão a ser dadas como desaparecidas por familiares ou amigos numa plataforma que foi criada pelo governo venezuelano para comunicar desaparecimentos. O presidente deposto da Venezuela, Nicolás Maduro, enviou uma mensagem de solidariedade ao seu país.

0: Maduro continua preso em Nova Iorque e a comunicação decorreu através de um comunicado publicado nas redes sociais. Maduro apela à unidade nacional, à serenidade e ao amor neste momento difícil. Apesar da forte comunidade portuguesa na Venezuela, não há para já notícia de portugueses entre as vítimas. A informação adiantada pouco antes das 9 da manhã à Antena 1 pelo secretário de Estado das Comunidades, Emídio Sousa, mantém-se atual. O primeiro-ministro Luís Montenegro, que está nos Estados Unidos, adiantou há pouco nas redes sociais que o governo está pronto para enviar ajuda de emergência e humanitária para a Venezuela. Nesse texto nas redes sociais, Luís Montenegro deixa uma palavra de solidariedade aos venezuelanos, portugueses e lusodescendentes e assegura que o governo está a acompanhar a situação de perto. José Luís Carneiro, líder do PS, também já expressou solidariedade à comunidade portuguesa e lusodescendente que vive na Venezuela, bem como a solidariedade a todo o povo venezuelano.
1: Uma palavra de solidariedade muito profunda às autoridades venezuelanas e uma palavra muito, muito sentida de solidariedade à comunidade portuguesa e lusodescendente que se encontra na Venezuela. Estamos a falar de mais de 600 mil portugueses e lusodescendentes que vivem e que têm as suas vidas estabelecidas na Venezuela, a quem eu quero transmitir a mais profunda solidariedade.
0: José Luís Carneiro, que foi ministro da Administração Interna, diz também que Portugal tem meios para apoiar a Venezuela nas missões de resgate e salvamento.
1: A proposta que eu tinha para fazer é para que o governo possa, o nosso governo português, possa colocar os serviços da nossa proteção civil ao dispor das autoridades da Venezuela. Nós temos capacidades únicas para busca, resgate e salvamento em circunstâncias desta natureza. Já projetamos esses meios para outros teatros de operações internacionais e a minha sugestão é que o governo português se disponibilize às autoridades venezuelanas e junto do Mecanismo Europeu de Proteção Civil possam colocar os meios da proteção civil europeia ao dispor da Venezuela para efeitos de resgate, busca e salvamento de pessoas que possam estar desaparecidas em função destas circunstâncias.
0: José Luís Carneiro, secretário-geral do PS, em declarações esta manhã à margem de uma iniciativa em Olhão, no Algarve. A comunidade internacional mobiliza-se para ajudar a Venezuela. Brasil, Estados Unidos, China, Espanha e a própria Comissão Europeia já ofereceram ajuda ao país. O chefe da Divisão de Geofísica do Instituto Português do Mar e da Atmosfera, Fernando Carrilho, explica que a magnitude dos dois sismos que ocorreram na Venezuela, ainda por cima separados por apenas 40 segundos, abrem margem para um enorme potencial de destruição, ainda que as variáveis sejam muitas.
2: São muitos fatores que entram em jogo, mas as margens de incerteza são também, deixa-me dizer, bastante, bastante elevadas. Mas é aquilo que é possível fazer e para apoiar os esforços das autoridades, em particular de proteção civil. Estamos aqui, de facto, na presença de um sismo, ou de dois sismos, não é? Associados no tempo, muito próximos entre si, na ordem dos 40 segundos de separação, com um enorme potencial de estragos nas infraestruturas e de vítimas mortais. Claro.
0: Fernando Carrilho, chefe da Divisão de Geofísica do IPMA, ouvido há pouco aqui no programa Antena Aberta, na Rádio Pública, que esteve hoje a analisar os fenómenos extremos que têm ocorrido no mundo e, em particular, os sismos que ontem atingiram a Venezuela. Um edifício ruiu hoje na Rua Antero de Quental, no centro do Porto, mas sem causar feridos. Este edifício, que teria rés do chão e primeiro andar, era conhecido por ter um estabelecimento com jogos de sorte. No local, na Rua Antero de Quental, está o repórter Nuno Amaral, que se junta em direto a esta edição. Nuno, já se sabe o que terá estado na origem da queda deste prédio?
3: Obras que estavam a decorrer precisamente por trás desse estabelecimento de jogos, dessa tabacaria. Eu vejo à minha frente, na Rua Antero de Quental, destroços da derrocada ainda em cima do passeio, vidros, pedras, a papelaria ficou totalmente destruída. Já lá vamos primeiro ao comandante dos sapadores do Porto, Ricardo Pereira, que há pouco explicou à Antena 1 que neste momento já não há dúvidas, não há qualquer vítima, mas as equipas cinotécnicas ainda intervieram para ver se havia qualquer pessoa debaixo dos escombros.
4: Já procedemos também a uma verificação do teatro de operações, não temos vítimas a lamentar. Foi também feito um varrimento preventivo por parte das equipas sinotécnicas, uma do Regimento de Sapadores Bombeiros do Porto e uma da Polícia Municipal, só para averiguar e termos mais informação de que não havia de facto vítimas soterradas. Portanto, tratava-se de trabalhos de demolição no edifício lateral, aqui que faz esquina entre a Constituição e a Antero de Quental. No decorrer desses trabalhos, um dos funcionários que estava aqui na papelaria começou a detectar algumas fissuras e, entretanto, saiu da papelaria e foi alertar os trabalhadores que estavam a efetuar o trabalho de demolição. E foi nessa comunicação que se deu o colapso da estrutura, já com os funcionários no exterior da máquina e conseguiram evacuar do local sem sofrer danos.
3: Foi precisamente o que há pouco expôs à Antena 1 Ricardo Pereira, comandante dos Sapadores do Porto. A rua mantém-se cortada ao trânsito. À minha frente, a cerca de 12 metros, está a papelaria que pertence a Manuel Simão Lopes.
5: Simões.
3: Senhor Manuel Simões Lopes, o senhor disse-me que por volta das 8 sentiu o prédio a tremer, algumas rachas, e foi avisar os trabalhadores.
5: A tremer, não, mas comecei a sentir que qualquer coisa que não estava a passar, que era fora do normal. Como umas pedras a cair no primeiro andar e depois fui à parte de trás para ir abrir a porta, para ir ao quintal a ver o que é que se passava, e já vi uma racha muito grande na porta que já não se conseguia abrir condições, e foi então que eu também verifiquei que havia uma rachadela no pladur e fui sair pela porta principal
3: e fui avisar os trabalhadores da obra.
5: Da obra, porque estava a decorrer uma escavação com uma máquina, e foi quando eu avisei o encarregado que ele notámos que havia uma racha na parede principal, que cada vez estava a verificar-se com maior abertura.
3: Estava a aumentar, e depois pôs-se a salvo, mas infelizmente a sua papelaria
5: não teve hipótese, e ele chamou o indivíduo que estava na máquina. Foi quando se deu outro recado.
3: Um grande estrondo, imagino.
5: Não foi muito, mas foi um bocadinho.
3: Todos sãos e salvos, um estabelecimento comercial destruído. No andar de cima, de acordo com o comandante dos Sapadores do Porto, não havia moradores. Eu agradeço ao proprietário dessa papelaria que ficou, repito, completamente destruída, além do prédio que estava ao lado, mesmo na esquina entre a Antero de Quental e a Rua da Constituição. Não há vítimas. Os bombeiros agora fazem só um trabalho de precaução, querem abrir esta rua ao trânsito, pelo menos numa faixa, a Antero de Quental, daqui a pouco.
0: A reportagem de Nuno Amaral, junto a este edifício na rua Antero de Quental, que ruiu esta manhã. O PS mostra-se satisfeito com o entendimento alcançado com o PSD para a criação da prestação social única, mas avisa que vai estar atento ao decreto-lei que vai definir o valor máximo e o valor de referência da prestação, que vai reunir numa só um conjunto de mais de uma dezena de apoios sociais. Garantia deixada pelo deputado socialista Miguel Cabrita no programa Entre Políticos, aqui na Antena 1. O deputado do PS adianta ainda que, sobre os montantes em causa, não houve qualquer conversa com o PSD nem com o governo de Luís Montenegro.
6: A garantia que nós temos é a seguinte: para nós era importante que esta prestação não fosse apenas um valor pecuniário, tivesse associado uma lógica de inclusão e de inserção, que ela não se perdesse. E isso mantém-se. E ficou plasmado o compromisso de que este novo regime não será globalmente mais desfavorável que o anterior e que haverá uma convergência progressiva, um horizonte de convergência com o limiar de pobreza, uma aproximação ao limiar de pobreza. E, portanto, nós não tivemos nenhuma conversa com o PSD sobre o valor em concreto. Entendemos que é uma questão complexa, porque estão a ser fundidas prestações muito diferentes que cobrem situações e riscos sociais muito diferentes e que será necessário definir um valor. Naturalmente nós vamos debater, escrutinar, avaliar as razões do governo para definir o valor A ou B, mas quero deixar claro, não houve nenhuma conversa sobre isto, apenas a garantia de que seria, apenas, e não é pouco, que seria definido em decreto de lei para que o Parlamento possa escrutinar devidamente.
0: O deputado socialista Miguel Cabrita. A deputada social-democrata Isaura Moraes, que também participou no Entre Políticos, admite que o valor é ainda uma incógnita, mas garante que ninguém vai sair prejudicado.
7: Eu acho, tanto, que ao governo compete-lhe governar. Admito que não seja, portanto, uma conta fácil, que não seja uma situação fácil, mas que terá que ser resolvida, como é normal, com esta fiscalização que o PS também introduziu, portanto, e que nós também concordamos que possamos ter este acompanhamento. Mas ao governo compete-lhe governar e governar bem. Algo que eu estou sempre, tenho sempre na minha mente, que foi ouvir o Primeiro-Ministro dizer que ninguém irá perder rendimento. Há a garantia de que com esta nova prestação que não haverá em nada um retrocesso.
8: O valor global nunca será inferior.
7: Um retrocesso face à legislação que ainda está em vigor.
0: Isaura Moraes, do PSD. Já Jorge Pinto, deputado do LIVRE e antigo candidato à Presidência da República, considera que o acordo entre o PS e o PSD melhorou a proposta, mas mostra-se preocupado com a possibilidade de haver mais barreiras no acesso à prestação.
9: Tal como está agora, aquilo que será aprovado piora ou reduz os padrões das condições de recursos quando comparado com algumas das prestações sociais que estão nesta nova prestação única. Portanto, há aqui um risco de termos beneficiários que perdem o acesso à prestação social única pela condição de recursos. Um terceiro ponto é o valor. Portanto, aqui há uma melhoria, portanto, o valor, continuamos sem o saber, mas já não será definido em portaria por parte do Governo, será em decreto-lei, significa isto que virá ao Parlamento, teremos a oportunidade de o discutir, mas continuamos sem saber o valor ou a gama de valores, e isso também é evidentemente problemático, porque no fundo é o que vai definir também da validade e do sucesso de uma prestação social única.
0: Jorge Pinto, deputado do LIVRE, depois das votações na especialidade, o Parlamento vota hoje em votação final global a criação da prestação social única, tem aprovação garantida depois do acordo celebrado entre PS e PSD.
10: Foi o Jornal do Meio-Dia, com edição de João Vasco. 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
23: Muito boa tarde, José Carlos.
24: Olá, Fernanda, muito boa tarde. A dupla Sapinho-David Almeida vai ser a nova equipa técnica do Clube Desportivo de Alcaíns. Ricardo Costa não vai continuar à frente da formação de Alcaíns, do Campeonato Distrital de Futebol de Castelo Branco. Agora, Sapinho e David Almeida vão assumir a equipa técnica para a próxima época da formação do Conselho de Castelo Branco. Hoje joga-se a quarta partida da final da Primeira Liga Portuguesa de Futsal. A partir das 20h30, o Sporting recebe o Benfica. Eu recordo que a final é disputada à melhor de 5, sendo que nesta altura o Benfica já tem 2 vitórias e o Sporting tem 1. Caso de vitória do Benfica hoje, a formação das Águias sagra-se campeã nacional de futsal. E por falarem ainda em futsal, joga-se a última jornada da Taça Nacional de Futsal no próximo sábado. O Arnal recebe a Casa do Benfica em Oleiros, o Petroneirense recebe a Academia Condeixa. Ambos os jogos estão agendados para sábado às 16 horas. Recordo que a Taça Nacional apura quem vai subir à 3ª Divisão Nacional. Neste caso, a Casa do Benfica em Oleiros perdeu todos os jogos até agora, já não tem qualquer hipótese de se apurar. Digo-lhe também que já há vencedor do torneio Luís Gouveia em futsal, organizado pelo município da Sertã. Trata-se da Farmácia Duarte, que venceu na final o Clube Monjardim por 2-0. A final foi disputada ontem à noite. Já no jogo de apuramento para o 3º e 4º lugar, o Talho Simões levou a melhor. Sendo assim, ficou em 1º a Farmácia Duarte, 2º o Clube Monjardim, 3º Talho Simões e 4º Infoconta. É tudo. Boa tarde.
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23: E daqui a pouco há a peça que passa.
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23: 27 minutos depois do meio-dia, estamos de volta com mais uma edição do Peça que Passa, hoje a começar com Agatha e Dama, o tema Sozinha. Este é o pedido da Lara de Abrantes para dedicar ao tio Arnaldo.

Agora o pedido da Telma, vamos ouvir Tony Carreira com Depois de Ti, para dedicar a todos os ouvintes. E a quem foi a Figaro dos Vinhos também assistir ao concerto.

voltamos com mais uma participação, desta vez para ouvir a desfolhada portuguesa aqui por Patrícia Cruz. Este é o pedido da Beatriz Ferreira, dedicado à avó Belmira e à amiga Rosete. Beijinhos, um bom almoço a todos na rádio e também a todos os ouvintes. Beijinhos nossos.

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E já estamos com 14 minutos para a 1 da tarde. Seguimos em frente neste Peça que Passa, mais um pedido, desta feita do Paulo Januário de Valhascos. Vamos ouvir o projeto Mushima para dedicar a Maria Afonso, Maria do Rosário, Rosete, Gualdina, Maria Adélia, Georgina, Quitéria, Rosarinho, Carolina Véstia, Carlos Dias, Manuel Raul, António Costa, António Cravo, com um bom fim de semana.

Agora é a vez de escutarmos por cá José Cid com Portuguesa Bonita. Este é o pedido da Sónia Ferreira para dedicar à mãe Georgina com dia feliz, ao Paulo Januário com tudo bom e aos restantes ouvintes com o resto de um bom dia.

E terminamos por hoje com Rui Alves e o Fadinho Trocado. Este é o pedido da Carolina Ferreira, de Casal de Águas do Verão, dedicado ao Belmiro e também à amiga Rosete, com um beijinho de bom dia também, bom trabalho aqui para a equipa da rádio. Beijinhos, tudo a correr bem. Junto também o pedido da Hermínia em Marrazos, para dedicar a toda a sua lista. Daqui a pouco temos notícias.

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3: Muito boa tarde, são 13 horas.
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3: Vamos à informação com o jornalista Luís Biscaia.

0: A tempestade Kristin deixou marcas no território que irão perdurar no tempo. E esta quarta-feira, dia 24 de junho, dia do feriado municipal do Conselho de Figueirão dos Vinhos, esses momentos foram lembrados por todas as forças políticas durante a sessão solene que teve lugar na Casa da Cultura e presidida pelo Ministro da Defesa Nacional, Nuno Melo. Carlos Lopes, presidente da Câmara Local, lembrou que perante tamanha adversidade e passados os primeiros momentos de choque, houve que deitar mãos à obra e viu nas pessoas do seu concelho aquilo de que todos falam, a resiliência de um povo que está habituado a reerguer-se depois de mais uma catástrofe.
1: Figueirão é assim, destruído ou por incêndios como os de agosto de 1961 ou os 17 de junho de 2017, seja na sequência da tempestade, Figueirão renasce, recompõe-se e começa de novo. O seu povo resiliente, forte e destemido mobiliza-se para responder e continuar a fazer história. É essa a nossa responsabilidade. É esse o nosso foco. É essa a nossa missão. Estimadas e estimados amigos, preferimos com prioridade do nosso mandato unir os figueirenses e desenvolver o concelho. A este propósito, permitam uma saudação muito especial aos seus vereadores pelo clima construtivo e de pacificação política que temos promovido nestes meses, sabendo encontrar, apesar das naturais diferenças e de opinião e estratégias, um denominador comum: servir Figueirão e os figueirenses.
0: Esta tempestade pouco alterou o rumo definido. As apostas mantêm-se, já que serão elas que poderão alavancar o concelho rumo ao futuro que todos ambicionam.
1: A nossa estratégia de desenvolvimento do concelho tem assentado na aposta em três eixos fundamentais: a aposta numa política de marketing territorial, a promoção de iniciativas de desenvolvimento económico baseadas na atração e promoção de investimentos por via de ações de diplomacia económica e na definição de políticas e do reforço da coesão social. É com orgulho que podemos já elencar

0: Cara, algumas iniciativas que materializam os objetivos atrás definidos e que passam pela reabilitação de espaços e do património público. O lançamento das bases de uma política de habitação capaz de responder à necessidade da fixação de jovens e de novos residentes por via da construção de habitação com rendas acessíveis e também, no âmbito do primeiro direito, a abertura da escola do ensino profissional, a implementação de novos regulamentos no âmbito social capazes de reforçar o apoio à população mais idosa e dependente.
1: A par destas iniciativas, Carlos Lopes tem estado a exercer uma diplomacia empresarial para promover o território como um local de excelência para empresários ali se fixarem. Para tal, está já a ser trabalhada uma nova área empresarial, entre outras. E como o pedir não custa, na presença do Ministro da Defesa, pasta que tem nos dias de hoje forte relevância, não deixou de pedir algo para o Conselho ligado a este setor.
0: Para este desafio, contamos com o apoio do Governo, pelo que, aproveitando o ensejo, lanço o repto a Vossa Excelência, Sr. Ministro da Defesa Nacional, para que possa o Conselho de Figueira dos Vinhos ser contemplado na estratégia mais abrangente de investimento no que se refere ao cluster da Defesa Nacional, que será a aposta de decisiva no próximo quadro comunitário de apoio. Veja se nos consegue trazer para aqui um quartel que nós agradecemos.
1: Já quanto ao título de cidadão honorário atribuído ao Ministro da Defesa Nacional, Carlos Lopes justificou com a ajuda que este deu nas horas seguintes à tempestade Christine ter isolado o Conselho.
0: Respondeu também, de forma imediata, Vossa Excelência, Senhor Ministro da Defesa Nacional, que para o nosso Conselho mobilizou extensos recursos humanos e materiais que permitiram responder e resolver as situações de maior urgência. Soube Vossa Excelência transmitir ao Conselho a solidariedade nacional do Governo e do Estado. Figueirão não esquece o seu gesto, Figueirão não esquece o seu empenho, a sua sensibilidade, a sua ajuda. E por isso, Figueirão é-lhe reconhecido e vai distingui-lo como cidadão honorário, conferindo-lhe a medalha de honra do nosso Conselho.
1: Nuno Melo, Ministro da Defesa Nacional, fez questão de dizer que não fez mais do que a sua obrigação e gostaria de partilhar com as Forças Armadas este título.
2: Sr. Presidente, eu não fiz mais do que a minha obrigação. E gostava até de lhes contar uma história, porque é curiosa e tem que ver com este, exatamente com a forma como nos lançamos para este desafio. Quando o Sr. Presidente de Câmara me telefonou, logo no primeiro dia, eu perguntei ao Sr. Presidente de Câmara quais são as suas três principais preocupações. E disse-me: comunicações, energia e coberturas. Coincidentemente, horas antes, tinha-me telefonado uma grande empresária do norte do país, do Minho. E tinha-me dito: Nuno, tenho à disposição das Forças Armadas 40 quilómetros de tela para serem utilizadas. E uma coisa casou com a outra. O Exército tratou do transporte e as telas rumaram direto a Figueira dos Vinhos. Isto para dizer o quê? É que se os poderes públicos não fizeram mais do que a sua obrigação, esta disponibilidade mostra o melhor de um povo. Um povo que se mobilizou para se ajudar entre si.
1: Como acontece neste dia, são também agraciados com a medalha de bons serviços os colaboradores do município que se aposentaram no último ano. Este ano foi ainda agraciada a secretária de apoio à presidência, Manuela de Almeida, que ao longo dos seus 35 anos de serviço trabalhou já com 4 presidentes, tendo sido sempre reconhecida a sua competência e lealdade. O CLDS 5G Vila Convida de Vila de Rei tem estado a trabalhar em parceria com a Associação Humanitária dos Bombeiros Voluntários de Vila de Rei e, recentemente, promoveu um workshop sobre suporte básico de vida pediátrico. Esta ação foi dirigida a pais, educadores e a todos os que lidam diariamente com crianças. A iniciativa teve como principal objetivo dotar os participantes de conhecimentos essenciais para agir em situações de emergência pediátrica, reforçando a importância da intervenção rápida e eficaz. As sessões foram dinamizadas por parte dos bombeiros voluntários e contaram com a participação de 68 pessoas distribuídas por 5 sessões realizadas durante todo o mês de abril, maio e também já no mês de junho, dá conta a autarquia de Vila de Rei em nota à imprensa. Estas ações decorreram na sala de formação dos bombeiros voluntários de Vila de Rei e permitiram assim aos participantes adquirir competências práticas ao nível de técnicas de suporte básico de vida, incluindo procedimentos de reanimação e atuação perante situações de risco. A elevada adesão e o envolvimento que evidenciaram o interesse da comunidade por estes temas relacionados com a saúde e a segurança infantil reforça a importância destas ações de formação, refere ainda a mesma nota.
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4: Previsão do tempo para esta quinta-feira é de períodos de céu muito nublado, aguaceiros podem ser por vezes fortes de granizo e acompanhados de trovoada, mas vão diminuir gradualmente de frequência a partir da tarde. Também vento fraco a moderado, soprando por vezes forte nas terras altas e descida de temperatura. Máximas de 22 graus em Pampilhosa da Serra, 24 em Figueirão dos Vinhos e Pedrógão Grande, 25 em Oleiros, Vila de Rei e Ferreira do Zezer, 26 em Proença Nova e Mação, 27 na Sertã, 28 em Vila Velha de Ródão, Coimbra e Porto Alegre com 25, 27 em Castelo Branco, Leiria e Santarém, Cernas Pão Jardim com 22 graus. Tenham um bom almoço.
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21: 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Para já, a música portuguesa.

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6: É verdade, sim, senhor. Já cá estamos prontíssimos para mais uma super tarde de quinta-feira. Ontem foi feriado aqui no Conselho da Sertã, também em Figueiró dos Vinhos e numa data de sítios. Mas pronto, podemos então desfrutar de um belíssimo feriado, espero eu. E estamos então, dizia eu, de volta com mais um Hoje à Tarde. Boa quinta-feira para si, hoje há propostas culturais para conhecer na segunda hora. Para já, seguimos com o Ricardo Nunes. Esta chama-se Nascemos para Ganhar. E vamos lá ver como é que vai ser com a Colômbia.

19 minutos depois das 2 da tarde, uma tarde que está apenas no início e hoje mais fresquinha, e ainda bem que sim. Trouxemos os alentejos aqui com, aliás, o Alentejo com os alentões neste amor antigo, também Teresinha Landeiro, Blaia e Ricardo Nunes. Temos mais, agora ao som dos Anjos e Anselmo Ralph. Vamos até ao fim. Continua desse lado. Boa tarde.

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0: E a vida muda num instante, ou então durante uma partida de futebol, foi o que aconteceu com Vozinha. O município de São Miguel, em Cabo Verde, inaugurou na passada terça-feira as ruas Vozinha e Tubarão Azul, em homenagem ao guarda-redes da seleção e ao futebol das ilhas, cuja prestação tem surpreendido no Mundial 2026, após dois remates com Espanha e Uruguai. O autarca da ilha de Santiago, Herménio Fernandes, citado pela agência InfoPress, referiu que o internacional cabo-verdiano passou a ser uma referência do desporto do arquipélago, contribuindo para a projeção de Cabo Verde. Vozinha ganhou popularidade, se bem se lembra, e todos nos lembramos, depois da exibição no empate 0-0 frente à Espanha, a 15 de junho, em que travou várias ocasiões de jogo que ameaçaram a baliza dos Tubarões Azuis. Agora sim, Vozinha já é nome de rua e Cabo Verde volta a jogar de sexta para sábado com a Arábia Saudita, após empates com Espanha e Uruguai, 2-2, procurando seguir para os 16avos de final na sua estreia, sim, porque é a estreia de Cabo Verde em fases finais de mundiais de futebol. Que coisa incrível mesmo. Temos mais histórias, por acaso, de bola para contar daqui a pouco, desta vez com jogadores portugueses. E dentro de poucos instantes, depois de deixarmos aqui os Calema, Nazari Navarro, David Carreira e Mónica Sintra, temos Ana Castela já a espreitar na próxima sequência. Boa viagem e chuvinha aqui em Cernache de Bonjardim.
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Esta é a oração ao tempo, António Zambujo e Caetano Veloso. Lindíssimo tema. Escutámos também Badoxi Chiaro e ainda Ana Castela. A melhor música na melhor tarde, tarde fresquinha de quinta-feira. Anda toda a gente aí a rezar ao tempo, mas é a rezar que, volta o calor, não é? Eu já estou aqui a imaginar que sim, que é isso. Mas eu acho que não, eu acho que está bom assim. Está tão bom. Fechamos com Bandidos do Cante. Voltar.

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1: Muito boa tarde, são 15 horas.
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1: Agora a informação local é uma edição do jornalista Luís Biscaia.
3: O município de Góis arrecadou mais uma vez uma menção honrosa de âmbito nacional, desta feita na categoria de Sistemas de Informação Geográfica. A distinção foi atribuída durante a cerimónia oficial dos prémios BUPI 2025. Esta categoria, em particular, foca-se no reconhecimento de práticas, metodologias e soluções inovadoras implementadas pelas equipes técnicas municipais ou comunidades intermunicipais na utilização do SIG ao serviço do Balcão Único do Prédio. Com este galardão, Góis vê novamente validada a eficácia e a qualidade técnica da sua equipe na gestão cartográfica e também na georreferenciação das propriedades rurais. Promovidos pela estrutura de missão para a expansão do Sistema de Informação Cadastral Simplificado, os prémios BUPI 2025 têm como propósito reconhecer publicamente os principais interlocutores e os impulsionadores do cadastro simplificado no nosso país. A iniciativa abrange o trabalho desenvolvido pelas comunidades internas municipais, pelos municípios, pelos técnicos habilitados do BUPI ao longo de todo o ano de 2025. O Agrupamento de Escolas de Proença Nova apresentou o projeto pedagógico e inclusivo Proença Sem Fronteiras, o mapa das nossas histórias. Esta é uma iniciativa que nasce da necessidade de acolher e integrar uma crescente população escolar de origem estrangeira. Combinando tecnologia, património local e participação comunitária, o projeto utiliza o geocaching como ferramenta de inclusão e valorização cultural. A proposta materializa-se na criação de um roteiro de geocaching multicultural, onde cada cache funciona como uma pequena cápsula do tempo, revelando a ligação entre a cultura tradicional da Proença Nova e as diversas nacionalidades que hoje enriquecem o concelho. A atividade, baseada em coordenadas GPS, transforma o território num espaço de descoberta, diálogo e partilha intercultural, dá conta à autarquia de Proença Nova. Os alunos dos cursos profissionais de técnico de gestão de equipamentos informáticos e técnico de restauração bar são os protagonistas do projeto. O primeiro ano, que é a criação da identidade visual e do logotipo, depois o segundo ano, a produção e tradução dos conteúdos inspirados nas 5 nacionalidades representativas na turma, português, inglês, espanhol e ucraniano. Terceiro ano, desenvolvimento da infraestrutura digital, incluindo o canal oficial do YouTube associado aos QR Codes instalados no terreno. Depois, numa segunda fase, está prevista a submissão das coordenadas na plataforma internacional geocaching.com, permitindo transformar este roteiro escolar num projeto turístico real, capaz de atrair visitantes nacionais e internacionais e gerar oportunidades para a economia local ao longo de todo o ano. O projeto conta com o apoio estratégico de vários agentes locais, onde está incluída a Câmara Municipal de Proença Nova e já projetou novos desenvolvimentos, a expansão da rota às juntas de freguesia através de sinalética inteligente, a criação de parcerias gastronómicas interculturais com o setor da restauração e hotelaria e a melhoria de um modelo de mentoria entre turmas, culminando na fundação de um clube escolar de geocaching. E em dia de feriado municipal de Sertã, jogou-se no pavilhão desportivo municipal a final do torneio Luís Gouveia. A final foi jogada entre as equipas do Clube Bom Jardim e a farmácia Morgado Duarte de Castelo Branco. Terminou com a vitória da equipe da farmácia Morgado e Duarte por 2-0. Este ano participaram 18 equipas, o que, no entender do vice-presidente da Câmara Municipal da Sertã, Rui Antunes, entidade que organiza este torneio há 27 anos, é um bom sinal de importância deste torneio.
4: O balanço que podemos fazer é um balanço extremamente positivo. É uma festa do futebol, é uma festa do desporto. Naturalmente é mais um, no fundo, um, uma...

0: um marco daquilo que é a dinâmica desportiva que nós temos no nosso concelho. Portanto, 27 edições diz muito daquilo que é o trabalho e daquilo que é a organização deste torneio. Portanto, parece-me que daquilo que me foi permitido perceber, correu tudo dentro da normalidade, tivemos as equipas com muito fair play, com muita luta, mas com um torneio que, como hoje pudemos ver, com dois jogos, o terceiro e quarto lugar e a final, muito bem disputados, com muito fair play, e isso só nos pode deixar felizes.
1: O torneio é cada vez mais um veículo promotor das empresas e associações da região que ali apostam para dar visibilidade às suas marcas. Esta situação leva a que durante o torneio seja sempre registada casa cheia.
0: Sim, isso tem sido também uma das grandes vantagens e apostas deste torneio, que tem tido quase sempre casa cheia. Isto também é motivado pelo facto de as empresas, as associações aproveitarem também este torneio para divulgar e para no fundo aproveitar isto para divulgar a sua própria atividade enquanto empresas ou a sua própria atividade enquanto associações. Portanto, e isso deixa-nos muito satisfeitos, porque isso também revela a dinâmica associativa e empresarial que existe no concelho da Sertã.
1: De referir que este torneio é organizado pela Câmara Municipal da Sertã e homologado pela Associação de Futebol de Castelo Branco.
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3: Previsão do tempo para amanhã, aliás, sexta-feira. Vamos ter períodos de céu muito nublado, tornando-se pouco nublado ou limpo na região sul a partir da tarde. Aguaceiros mais prováveis no norte e centro até ao final da tarde. Vento fraco ou moderado e pequena subida da temperatura máxima no interior. Sernache com Jardim tem 22 graus. Está fresquinho, mas já não pinga.
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Os Dama e Vítor Rodrigues no arranque de mais uma hora aqui na Contestável. Boa quinta-feira, uma ótima viagem para si. Já dá para lavar o pó do carro e talvez um pouco mais, mas não o suficiente, pelo menos no meu caso. Agora, Catarina Rocha.

0: Vamos falar aqui de mais um pormenor ou uns detalhes bastante curiosos relativamente ao Mundial. Isto porque, ao entrar em campo no Mundial 2026, Francisco Conceição gravou o nome numa página inédita da história do futebol português. O extremo de 23 anos, que leva 19 internacionalizações e 4 golos, e o pai, Sérgio Conceição, tornaram-se oficialmente na primeira dupla de pai e filho de sempre a representar a Seleção Nacional em Mundiais. O antigo treinador do Porto, que somou 56 internacionalizações e 12 golos por Portugal, representou o país no Mundial de 2002, na Coreia do Sul e no Japão, tendo alinhado em 3 partidas. Passados 24 anos, o apelido da família regressa aos relevados desta prova através do jovem jogador. Em toda a história da competição, apenas 39 duplas de pais e filhos conseguiram partilhar este privilégio, e na presente edição são 14 as famílias que partilham esta herança nas diferentes comitivas. Isto é tudo uma questão da ADN. O caso mais flagrante de partilha genética acontece na Noruega, que conta com 3 filhos de internacionais que jogaram juntos no Mundial de 94, sendo eles Erling Haaland, filho de Alf Inge Haaland, que já brilha com golos nesta edição, acompanhado por Christian Torsvet, filho de Erik Torsvet, e Alexander Sørloth, filho de Goran Sørloth. Também os anfitriões Estados Unidos apresentam 2 duplas nesta lista, com Gio Reyna a seguir as pisadas do histórico Cláudio Reyna, enquanto Sebastian Berhalter cumpre o legado do pai, Greg Berhalter. Há ainda espaço para escolhas internacionais distintas, como Lucas Zidane, que defende as redes da Argélia, ao contrário do pai, Zinedine Zidane, lenda da França, e Anthony Elanga, que representa a Suécia, enquanto o pai, Joseph Elanga, foi ao Mundial pelos Camarões. Já a Escócia apresenta a única dupla de guarda-redes em prova, com Angus Gunn a assumir a titularidade, que o pai, Brian Gunn, conheceu em 1990. No futebol sul-americano, a Argentina conta com Giuliano Simeone, filho de Diego Simeone, as minhas pronúncias estão muito boas todas, e Nico Paz, filho de Pablo Paz. Já os Países Baixos e a França têm Justin Kluivert, filho de Patrick, e Marcos Turan, filho de Liliane, respectivamente. E agora, na Ásia, vamos terminar em bom. A Coreia do Sul tem Lee Tae-seok, que se estreou na competição, seguindo os passos do pai, Lee Yul-young. Pronto, fechamos assim, por agora, as hostes aqui no que toca a futebol e a mundiais. Daqui a pouco, regressamos com a próxima saída e com os destaques na cultura.
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9: Integrado na programação do ciclo 12 Meses de Artes, o músico Nuno Sá vai apresentar-se solo em Castanheira de Pera no próximo dia 26 de junho, às 21h30. Iniciativa que decorre ao ar livre na Vila Praia, na Praia das Rocas, tem entrada livre. É um concerto que abre o programa de verão do ciclo 12 Meses de Artes, organizado pelo município de Castanheira de Pera. E Luísa Sobral atua no Festival Zé em Ferreira do Zêzere. Será às 17h30 no Jardim dos Sentidos, dia 28 de junho. E decorre este fim de semana à Feira dos Sabores do Tejo, em Vila Velha de Ródão. A música sobe ao palco dias 26, 27 e 28 de junho. Dia 26 com Dilash, dia 27 com Diogo Pissarra e dia 28 com Chutos e Pontapés. Chama-se Sentir e uma Cabana. É uma experiência sensorial e mindfulness que vai decorrer em Mação, no Parque Andacatu, dia 28 de junho. Serão duas sessões, a ter lugar uma entre as 9 e as 11 da manhã e outra entre as 17 e as 19 horas. Vamos meter as mãos e os pés no barro. É o convite deixado.
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9: A Casa da Cultura da Sertã tem patente ao público até dia 29 de junho a exposição Nos Caminhos do Linho. São trabalhos dos alunos do agrupamento de escolas da Sertã que podem ser vistos. Eles são ali colocados de forma rotativa portanto há novidades sempre, de quando em vez. E na Galeria Municipal de Oleiros pode apreciar a 5ª edição da exposição Notas de Arte, que pode ser visitada até ao próximo dia 19 de julho. Ecos do Tempo é a mostra que pode ser apreciada no Coreto do Jardim Municipal até dia 28 de junho, também em Oleiros. E na Galeria Carlos Saramago, em Mação, pode ver Tejo Acima, Memórias Antigas, fica patente até ao dia 30 de junho. E esta exposição também serve de homenagem ao Tifontes, o filho do rio, guardião de memórias. Vai acontecer dia 26 de junho às 17 horas no Núcleo Museológico de Ortiga, onde está patente uma exposição ibérica de fotografia. E no âmbito das comemorações de homenagem a Monsenhor Nunes Pereira, à Casa do Conselho de Pampilhosa da Serra, de Erganil e de Góis, em Lisboa, mostram Recordar Nunes Pereira, uma exposição de vitral até 31 de outubro. Visitas podem ser feitas por marcação. A mostra é dedicada aos vitrais da Igreja de Cardigos, concebidos por aquela que foi uma das figuras mais marcantes da cultura, da espiritualidade e do pensamento português do século XX. E a Biblioteca Municipal do Sardual tem patente ao público a mostra Documentos da Nossa Terra. Está patente até dia 30 de junho. A mesma data é também o fim da exposição Pedras que Jogam. Está também patente ao público na Biblioteca Municipal do Sardual. É uma exposição interativa para famílias. Foi concedida pela Faculdade de Ciências da Universidade de Lisboa.
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9: E a propósito da homenagem ao Tifontes, que vai ter lugar no Núcleo Museológico de Ortiga, no Conselho de Mação, dia 26 de junho, será também lançado um livro de memórias do Mestre Fontes, um caderno cultural sobre esta figura histórica da região tagana e outras, que se baseia em entrevistas e em recolhas documentais realizadas no passado. A apresentação do livro terá lugar pelas 17 horas no Núcleo Museológico de Ortiga.
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9: A Casa da Cultura de Pedrógão Grande exibe no dia 26 de junho, a sexta-feira, às 21h30, o dia da revelação. Já no Auditório Municipal de Proença Nova, também às 21h30 e dia 26 de junho, Star Wars, o Mandaloriano e Grogu é o filme para ver.
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0: 32 minutos depois das 3 da tarde, e uma adenda para dizer que no próximo sábado o projeto anual do Clube de Teatro do Agrupamento de Escolas da Sertã vai voltar a subir ao palco, desta vez no Cineteatro Tasso do Clube da Sertã, portanto será às 21h30. Chama-se A Vizinha do Lado, é um texto de André Brune, é uma comédia. Diz a sinopse que, com humor, ritmo e muitas peripécias, a peça acompanha a história de Eduardo, um jovem oriundo de uma família conservadora do norte de Portugal, que vem para a capital estudar medicina. No entanto, em vez de se dedicar aos estudos, escreve peças de teatro e dedica-se também a Isabel, uma atriz determinada e ousada, enquanto se sente cada vez mais atraído por Mariana, a vizinha do lado. Portanto, já sabe, para ver então no próximo sábado, para ver e sentir no próximo sábado, a partir das 21h30, no Cineteatro Tasso do Clube da Sertã. De volta à música agora com Chico Datini e Lucas Maia, depois Diogo Carapinha e Mara e Vítor Clay.

0: a voar aqui com as asas do Vitor Clay. Bem bonito este tema. E por falar em bonito, momentos que são também especiais e particularmente tocantes e que só se tornam possíveis quando os profissionais e as famílias se unem. É uma partilha que vi do IPO de Lisboa e que conta que cuidar não é só diagnosticar e tratamentos. Os profissionais de saúde do Serviço de Pneumologia e da equipa intra-hospitalar de suporte em cuidados paliativos do EPO de Lisboa juntaram-se para realizar um desejo de António, de 66 anos, que sempre gostou de ir à praia, dar uns mergulhos e passear na areia. E era disso que sentia saudades. António saiu assim do instituto, acompanhado pela enfermeira Tatiana Silva, e a família foi ter à praia de Carcavelos. Um passeio de 5 horas que ajudou a criar boas memórias fora do ambiente hospitalar. Olhar para António a sorrir é a prova de que a saúde mete-se também em momentos de dignidade, alegria e paz, com a ajuda de uma equipa multidisciplinar que entende que a medicina vai muito além da prestação de cuidados. Garantir cuidados humanizados é entender que o acompanhamento que proporcionamos nem sempre garante a ausência de doença, mas pode sempre proporcionar apoio e segurança. Um agradecimento a todos os profissionais de saúde que diariamente dão as mãos à ciência e ao coração para fazer a diferença. E também ao Sr. António e família que decidiram partilhar este momento tão especial. Há pessoas boas, não é? Daqui a pouco voltamos à música e temos Silva.
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Buba Espinho e Miguel Araújo, não é tarde nem é cedo, é a altura certa para falarmos do Amália. Ora, há pouco mais de uma semana o Ministro da Educação, Ciência e Inovação, Fernando Alexandre, garantia que o Amália, peço desculpa, Amália, assistente multimodal automático de linguagem com inteligência artificial, seria apresentado até ao final de junho. No domingo, porém, foi o primeiro-ministro a atualizar o calendário. Luís Montenegro anunciou que esta tecnologia vai ser lançada no próximo mês. O Expresso sabe que o lançamento deverá acontecer nos primeiros dias de julho. O Amália é um modelo de linguagem em grande escala, uma tecnologia de inteligência artificial capaz de processar, compreender e gerar texto em linguagem natural a partir de grandes quantidades de dados. Segundo o Governo, trata-se do primeiro modelo deste tipo desenvolvido especificamente para português de Portugal. Após o lançamento, ficará disponível em regime open source, permitindo a qualquer pessoa ou organização utilizá-lo e desenvolver novas aplicações, garantiu também o gabinete do ministro, acrescentando que todos os modelos, dados e código produzidos serão disponibilizados em regime open source, permitindo a sua reutilização e melhoria por futuras iniciativas. Portanto, open source que é aberto, portanto, para que as pessoas possam utilizar. A disponibilização aberta desta tecnologia já era uma garantia dada pelo Executivo quando o projeto foi anunciado em 2024 e, portanto, vamos ter Amália, não será a cantar, mas é então uma criação portuguesa no que diz respeito à inteligência artificial. Vamos fechar a hora com o Luís Fialho, chama-se Olá Amor, para dizer adeus às 3 da tarde e olá às 4, venha daí para a próxima hora.

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0: já falou com a presidente interina da Venezuela, que aceitou o envio de uma equipa de cerca de 50 socorristas para o país depois dos violentos sismos de ontem. Nesta edição às 4, vamos registar as dificuldades que a comunidade portuguesa e os venezuelanos estão a enfrentar nesta altura. Não pode faltar atitude, é com esta ideia que a seleção portuguesa está a preparar o jogo com a Colômbia no Mundial de Futebol. A equipa já treina a esta hora em Palm Beach. Reportagem mais à frente neste jornal.
1: Estão 19 graus a esta hora em Ponta Delgada, 22 em Coimbra, 23 no Porto e também em Lisboa, 24 em Faro e no Funchal. Edição das 4 no programa da tarde com Nuno Rodrigues.
0: Com o balanço ainda provisório dos violentos sismos de ontem na Venezuela a apontar já para mais de 160 mortos e cerca de 1000 feridos, está confirmada a primeira vítima mortal de nacionalidade portuguesa. A notícia foi avançada inicialmente pelo Ministério dos Negócios Estrangeiros nas redes sociais e já confirmada também há momentos pelo Ministro da Presidência, Leitão Amaro.
2: Transmitir-vos com grande tristeza, naturalmente, que há poucos minutos foi identificada a primeira vítima mortal de nacionalidade portuguesa, uma pessoa residente na Venezuela, que ainda foi retirada dos escombros com vida, mas perdeu a vida no caminho para o hospital.
0: Primeira vítima portuguesa, o balanço ainda provisório aponta nesta altura para 164 mortos e cerca de 1000 feridos. Ao início da tarde, o Ministro dos Negócios Estrangeiros já tinha dado conta de vários portugueses desaparecidos, incontactáveis no país, horas depois dos violentos sismos registados ontem. Luís Montenegro anuncia nas redes sociais que já falou com a presidente interina da Venezuela. Numa mensagem publicada há instantes, o primeiro-ministro acrescenta que na conversa com Delcy Rodrigues ofereceu ajuda em tudo o que for necessário. A Venezuela já aceitou receber a equipa de emergência que o ministro dos Negócios Estrangeiros tinha anunciado ao início da tarde. São cerca de 50 socorristas que, segundo Paulo Rangel, já estão preparados para seguir viagem.
3: Portugal está a organizar já um voo, já tem 53 pessoas escaladas, uma equipa que tem mais ou menos a composição que tivemos no sismo que decorreu na Turquia, em que também estão 6 pessoas do INEM, médicos, 2 enfermeiros, 2 tripulantes de ambulâncias, temos a unidade de emergência e socorro da GNR, temos pessoas da Proteção Civil, todos estão já em estado de prontidão, portanto esta manhã estivemos a resolver a tratar disso. Pode demorar algum tempo, a Venezuela estava, disse-me o ministro, a ativar o mecanismo europeu de proteção civil, o que obviamente nos permite, em termos europeus, quer nacionalmente, quer em termos europeus, responder mais agilmente.
0: Responder a um momento particularmente difícil na Venezuela, o último balanço dos violentos sismos de ontem aponta já para mais de uma centena de vítimas mortais, entre elas um cidadão português. É um balanço ainda provisório que poderá naturalmente agravar-se nas próximas horas. De resto, o conselheiro das comunidades portuguesas na Venezuela, José Alberto Viveiros, dá conta da existência de vítimas mortais de origem madeirense, em La Guaira, onde há também alguns desaparecidos.
4: A nossa comunidade, no lugar de La Guaira, é muitíssimo afetada, há famílias desaparecidas, são muitos os prédios que vieram abaixo. Lá em La Guaira nós temos um clube que é o Centro Luso Venezolano do estado La Guaira. Há muitíssimas famílias dessa instituição que neste momento estão desaparecidas. Já há confirmações de algumas que lamentavelmente faleceram, morreram.
5: Em relação à Madeira, tem conhecimento de madeirenses desaparecidos?
4: Sim, muitíssimos. Em La Guaira, uma grande maioria é de madeirenses, filhos de madeirenses. E muitas das pessoas que estão desaparecidas e que já estão falecidas, morreram.
0: Ainda muitos portugueses desaparecidos, segundo as informações divulgadas pelo conselheiro das comunidades portuguesas, entrevistado por Cláudia Ornelas, da RDP Madeira. Francisco Soares, um lusodescendente que vive em Caracas, está nesta altura a trabalhar, ele tem uma padaria e conta que está a fazer pão para ajudar as pessoas que

0: estão sem luz e gás em casa.
1: Agora estou na padaria, estou a trabalhar, estou a fazer pão para ajudar também, não? Porque é uma forma de ajudar aquelas pessoas que não têm como fazer o almoço, porque não tem luz, não tem gás. Aqui o gás, a luz, os serviços foram cortados, então a gente aqui, pronto, ainda a ver como consegue ajudar a gente. Mais cedo de manhã, a gente foi um bocado a La Guaira a levar pão para partilhar com colegas que estão lá. E lá na Guaira não há luz, não há como comunicar, não há telefonia, não há como entrar. Os carros não podem passar, só posso ir em moto. É difícil, então a situação lá é muito feia, porque são muitos os prédios que foram abaixo. Eu acho que são muito mais de 100 os prédios que foram abaixo. Aí ruas que ficaram todas com os prédios no chão.
0: Muitos edifícios ficaram destruídos perante a violência dos sismos de ontem. Ainda estão a ser procurados sobreviventes. Outro português que vive na Venezuela há quase 50 anos conta que há muitas pessoas nas ruas de Caracas por esta altura. Ele explica que estava ontem a fechar a loja quando sentiu os sismos.
2: Senti, fugi, ouvindo, eu importo vinhos de Portugal. Quando estava a sair, comecei a ouvir as garrafas todas a cintilar e algumas a cair para o chão e a partirem, mas claro, fugimos e foi todas as pessoas do centro comercial para a rua, passou praticamente em todo o Caracas, conforme dizem. As pessoas foram todas para a rua e estiveram nas ruas, até disseram-me que já levaram colchões para a rua e tal, e dormiram dentro dos carros. Há por aqui muitas pessoas assustadas. Acaba de me cumprimentar agora uma senhora que me abraçou, porque todos estão traumatizados com isto.
0: Testemunho deste português perante uma situação muito delicada que se vive a esta hora na Venezuela. O Vaticano anunciou há pouco o envio de uma ajuda de emergência no valor de cerca de 100 mil euros para a Venezuela. Santa Sé conta que este dinheiro vai sair dos fundos de caridade do Papa para ajudar populações em dificuldade. No arranque dos trabalhos no Parlamento, esta tarde, o Presidente da Assembleia, Aguiar Branco, deixou também uma mensagem de solidariedade para o povo venezuelano.
3: Em nome da Assembleia da República, expresso a nossa solidariedade para com todos aqueles que foram afetados por esta catástrofe, apresentando as sentidas condolências às famílias das vítimas. Dirijo igualmente, em nome da Assembleia, uma palavra de especial proximidade à comunidade portuguesa e luso-venezuelana residente naquele país, e que vive estes acontecimentos com grande preocupação. Que esta tragédia encontre como resposta à coragem e a esperança de um povo que saberá reconstruir o seu futuro.
0: Mensagem de Aguiar Branco, aplaudida pelos vários grupos parlamentares na Assembleia da República, também com o pensamento na Venezuela. A Federação Portuguesa de Futebol enviou hoje uma mensagem de apoio, de proximidade e também de coragem aos venezuelanos e, em particular, à extensa comunidade portuguesa que vive neste país. De resto, Pedro Neto, internacional português, que está com a seleção no Mundial de Futebol, deixou também há pouco uma mensagem de solidariedade a todos os venezuelanos. Fez questão de o fazer no arranque de mais uma conferência de imprensa em Palm Beach, a 2 dias do jogo com a Colômbia, que vai decidir o primeiro lugar no Grupo K. Pedro Neto explica que o objetivo está traçado. Portugal quer terminar esta fase em primeiro lugar do grupo.
4: Em linha com esta.
0: Vamos já escutar as declarações do internacional Pedro Neto há pouco em conferência de imprensa.
5: Neste momento. Sendo sincero, às vezes nós olhamos quais são as situações que podem acontecer, estaria a mentir se não olhássemos o que é que poderia acontecer caso ficássemos em segundo ou em terceiro, mas tal como tu disseste, acho que o mais importante, e sendo português, e a mentalidade que nós temos é sempre ser os melhores, e como é óbvio, vamos encarar a Colômbia para ficar em primeiro, não sabendo o que é que poderá acontecer, até nos outros grupos, mas a nossa mentalidade é acabar em primeiro, e é isso que vamos para o jogo fazer, é fazer um grande jogo e acabar em primeiro lugar.
0: Pedro Neto em conferência de imprensa, antes do treino da Seleção Nacional, marcado precisamente para esta hora. Fernando Eurico, enviado especial da Antena 1, agora em direto. A pergunta é se o central Tomás Araújo já está a treinar sem limitações, Fernando.
6: Boa tarde. Está plenamente integrado o Tomás Araújo. De resto, nesta altura e pela primeira vez no Campeonato do Mundo, o selecionador Roberto Martínez tem todos os convocados à disposição. Na primeira ronda tinha sido também um problema físico a afastar um dos centrais da equipa nacional, mas agora Tomás Araújo, que esteve fora do segundo jogo frente à equipa do Uzbequistão, junta-se ao grupo e, portanto, Martínez pode começar a preparar com todos esse decisivo embate com a Colômbia pelo primeiro lugar do grupo K deste Campeonato do Mundo. Um treino que começou com os jogadores fazendo uma ligeira corrida, estão agora divididos em dois grupos, uns estão mais ativos, outros em exercícios específicos e debaixo de condições atmosféricas muito adversas. Esta hora e poucos minutos depois das 11 da manhã aqui em Palm Beach, estão 32 graus de temperatura, umidade na casa dos 80%, por isso mesmo, alguns jogadores, incluindo Cristiano Ronaldo, estão debaixo de duas tendas que foram montadas precisamente para que os jogadores se possam proteger do sol.
0: Seleção portuguesa no relvado, a dois dias do jogo com a Colômbia, o último da fase de grupos do Campeonato do Mundo.
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0: Esta é a marcha da Bárbara Bandeira e nós marchamos, sim, aqui com o apoio dos Móveis Alviela até às 5.
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0: A melhor música em português nesta tarde de quinta-feira. Daqui a pouco já estão alinhados Filipe Carlson e Michael Knight, Ivandro, Maria Não Vai, Rita Vien e São Pedro. Esta é Inês Apenas. Apenas um tema muito bonito.

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0: Chama-se Dimensão do Impacto, é Maria Não Vai, mas ela veio até nós. E a história desta personalidade tão incrível que tem sobrevivido a governos e mais governos é de facto incrível. No número 10 de Downing Street em Londres há uma presença que já sobreviveu a governos, crises políticas, mudanças de liderança. Enfim, não se trata de um político, mas sim de um gato. Não sei se conhece, mas ele é de facto bastante famoso. Numa altura em que a situação política ou parlamentar do Reino Unido parece cada vez mais catastrófica, há quem se esteja a entreter com a presença de Larry the Cat, um gato que temia em não largar o seu posto. Isto deve estar mal escrito, acho eu. Mas vamos ao início da história. Larry ocupa desde 2011 e de forma oficial o cargo de Chief Mouser to the Cabinet Office, uma função simbólica atribuída ao felino responsável por ajudar a controlar a população de ratos na residência do primeiro-ministro britânico. Se bem que os ratos não têm sido propriamente problema para eles, os problemas deles são outros. Segundo informações oficiais e várias reportagens, Larry foi adotado num abrigo, Battersea Dogs and Cats Home, levado para Downing Street durante o governo de David Cameron, o que começou como uma adoção para a companhia. Rapidamente se transformou numa espécie de instituição nacional. Sim, ele deve ter até redes sociais e tudo. Ao longo dos anos, Larry já serviu sob vários primeiros ministros britânicos, incluindo Theresa May, Boris Johnson, Liz Truss, Rishi Sunak e Keir Starmer, o que está de saída, tornando-se num dos poucos residentes verdadeiramente constantes nestes endereços, mais neste endereço em particular. Mas, mais do que um simples animal de estimação, Larry é já uma figura mediática, é frequentemente fotografado à porta de Downing Street, aparece em visitas oficiais e até já roubou protagonismo a líderes internacionais. Com cerca de 19 anos, o gato é também um símbolo curioso de estabilidade no ambiente marcado por mudanças constantes. Em tom de brincadeira, muitos britânicos dizem que os primeiros ministros passam, mas Larry fica. Que grandioso! E nem deve conter lá a população de ratos. Por amor de Deus, ele tem mais do que fazer. Posar para a fotografia. Aliás, mas há também uma outra personalidade que é bastante conhecida aqui das conferências de imprensa em Downing Street. Provavelmente vou falar dele um destes dias, pronto. Mas hoje foi mesmo do gatinho Larry. A caminho das 5 da tarde, estamos numa oferta dos móveis Alviela.
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0: E agora de volta à música com Rita Vian. Chama-se Tua. Boa tarde. Já com um pouquinho de sol por aí também? Espero que sim. Bom final de semana.

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0: 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Maravilhosa, Maru, com este Kiss Me, lá atrás São Pedro em Dança Lenta. 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
0: Está a chegar mais um Clube do Som. 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Fica bem, até amanhã.
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Temper City, chama-se Self-Aware, no regresso do Clube da Som, quinta-feira, 25 de junho, serás do Jardim com 24 graus, muito bem-vindos. O regresso a casa, a hora do lanche, na companhia da Contestável. Alex Warren é o próximo convidado com Fever Dream, depois a nova dos Maroon 5, chama-se Heroin. Boa viagem, continuo sempre desse lado.

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Back to Friends com Summer. Atrás, Time Impala com Jenny Dracula. Quinta-feira, 25 de junho, Serraste do Meu Jardim com 24 graus. Boa viagem se vai na estrada. São os melhores temas da atualidade para o seu regresso a casa para a melhor hora de lanche. Agora, Miles Smith com Nile Horan, chama-se Drive Safe.

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O Gel com Jamaica Ben Ben no facho da hora 1 de colaboração ainda Dave com Rain Dance. Já sabe que às 18 em ponto a informação local e regional vai ser atualizada. Mantenha-se desse lado.

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3: O município de Góis arrecadou mais uma vez uma menção honrosa de âmbito nacional, desta feita na categoria de Sistemas de Informação Geográfica. A distinção foi atribuída durante a cerimónia oficial dos prémios BUPI 2025. Esta categoria, em particular, foca-se no reconhecimento de práticas, metodologias e soluções inovadoras implementadas pelas equipes técnicas municipais ou comunidades intermunicipais na utilização do SIG ao serviço do Balcão Único do Prédio. Com este galardão, Góis vê novamente validada a eficácia e a qualidade técnica da sua equipe na gestão cartográfica e também na georreferenciação das propriedades rurais. Promovidos pela estrutura de missão

0: Proença Sem Fronteiras, o mapa das nossas histórias. Esta é uma iniciativa que nasce da necessidade de acolher e integrar uma crescente população escolar de origem estrangeira. Combinando tecnologia, património local e participação comunitária, o projeto utiliza o geocaching como ferramenta de inclusão e valorização cultural. A proposta materializa-se na criação de um roteiro de geocaching multicultural, onde cada cache funciona como uma pequena cápsula do tempo, revelando a ligação entre a cultura tradicional da Proença Nova e as diversas nacionalidades que hoje enriquecem o concelho. A atividade, baseada em coordenadas GPS, transforma o território num espaço de descoberta, diálogo e partilha intercultural, dá conta à autarquia de Proença Nova. Os alunos dos cursos profissionais de técnico de gestão de equipamentos informáticos e técnico de restauração bar são os protagonistas do projeto. O primeiro ano, que é a criação da identidade visual e do logotipo, depois o segundo ano, a produção e tradução dos conteúdos inspirados nas 5 nacionalidades representativas na turma, português, inglês, espanhol e ucraniano, terceiro ano, desenvolvimento da infraestrutura digital, incluindo o canal oficial do YouTube associado aos QR Codes instalados no terreno. Depois, numa segunda fase, está prevista a submissão das coordenadas na plataforma internacional geocaching.com, permitindo transformar este roteiro escolar num projeto turístico real capaz de atrair visitantes nacionais e internacionais e gerar oportunidades para a economia local ao longo de todo o ano. O projeto conta com o apoio estratégico de vários agentes locais, onde está incluída a Câmara Municipal de Proença Nova, e já projetou novos desenvolvimentos, a expansão da rota às juntas de freguesia através de sinalética inteligente, a criação de parcerias gastronómicas interculturais com o setor da restauração e hotelaria e a melhoria de um modelo de mentoria entre turmas, culminando na fundação de um clube escolar de geocaching. E em dia de feriado municipal de Sertã, jogou-se no pavilhão desportivo municipal a final do torneio Luís Gouveia. A final foi jogada entre as equipas do Clube Bom Jardim e a farmácia Morgado Duarte de Castelo Branco. Terminou com a vitória da equipe da farmácia Morgado e Duarte por 2-0. Este ano participaram 18 equipas, o que, no entender do vice-presidente da Câmara Municipal de Sertã, Rui Antunes, entidade que organiza este torneio há 27 anos, é um bom sinal de importância deste torneio.
1: O balanço que podemos fazer é um balanço extremamente positivo. É uma festa do futebol, é uma festa do desporto. Naturalmente é mais um marco daquilo que é a dinâmica desportiva que nós temos no nosso concelho. Portanto, 27 edições diz muito daquilo que é o trabalho e daquilo que é a organização deste torneio. Portanto, parece-me que daquilo que me foi permitido perceber, correu tudo dentro da normalidade. Tivemos as equipas com muito fair play, com muita luta, mas com um torneio que, como hoje pudemos ver, com 2 jogos, o terceiro e quarto lugar e a final, muito bem disputados, com muito fair play, e isso só nos pode deixar felizes.
0: O torneio é cada vez mais um veículo promotor das empresas e associações da região que ali apostam para dar visibilidade às suas marcas. Esta situação leva a que durante o torneio seja sempre registada casa cheia.
1: Sim, isso tem sido também uma das grandes vantagens e apostas deste torneio, que tem tido quase sempre casa cheia. Isto também é motivado pelo facto de as empresas, as associações aproveitarem também este torneio para divulgar e para no fundo, aproveitar isto para divulgar a sua própria atividade enquanto empresas ou a sua própria atividade enquanto associações. Portanto, e isso deixa-nos muito satisfeitos, porque isso também revela a dinâmica associativa e empresarial que existe no concelho da Sertã.
0: Foram ainda entregues os prémios individuais da competição. Marco Antunes, do Clube Bom Jardim, recebeu o troféu de melhor marcador, enquanto Rui Gaspar e Danilo Caetano, ambos da farmácia Morgan Duarte, foram distinguidos com melhor marcador e melhor guarda-redes, respectivamente. Já o prémio Fair Play voltou a ser atribuído à Associação Desportiva Recreativa e Cultural do Troviscal, reconhecendo o seu exemplar espírito desportivo.
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3: Previsão meteorológica para amanhã, pode contar com períodos de céu muito nublado, aguaceiros, mais prováveis até ao final da tarde, vento fraco a moderado e pequena subida da temperatura máxima. Neste momento, será o Jardim.

0: com 25 graus.
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É Sam Fender, música nova, este Rain Me In, no regresso da Hora 2 do Clube do Som, quinta-feira, 25 de junho. Serás do meu jardim com 25 graus, os melhores temas da atualidade, a banda sonora perfeita para o seu regresso a casa, para a hora do lanche, pode sempre degustar o melhor da música. Agora Damien Davi com Tyler, Talk To Me, é a próxima, no seu rádio.

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São as músicas que mexem consigo neste verão de 2026. Bob Sinclair, este I Can't Wait. Lá atrás, Rule, chama-se Don't Say That. Agora, os sons calientes de Shakira com Burna Boy, Die Die, um dos temas do Mundial de 2026 de futebol. A nossa seleção entra em campo já no próximo sábado, depois de uma entrada, digamos, surpreendente, com o empate a uma bola, depois essa vitória significativa, bem expressiva, por 5-0, agora frente a outra seleção com um tipo de futebol diferente. Vamos todos torcer pela nossa seleção para que possamos somar mais 3 pontos e ficar em primeiro no nosso grupo. Na Contestável, sempre com a melhor seleção, agora, então, Shakira e Burna Boy em Die Die.

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3: Sete horas no continente e na Madeira. Seis nos Açores. Nesta edição, Nuno, quais são os principais títulos?
4: 188 mortos, 1.500 feridos e pelo menos 200 pessoas presas nos escombros. É o novo balanço dos violentos sismos de ontem na Venezuela. Os números devem continuar a subir nas próximas horas. Vários países prometem enviar ajuda. Continuam as buscas para tentar encontrar sobreviventes. Adiante nesta edição às 7, um retrato a partir de Caracas com muitas pessoas na rua com medo de regressar a casa. Sem surpresa, o Parlamento deu luz verde ao Governo para criar a prestação social única, medida aprovada esta tarde depois de um entendimento entre o PSD e o PS.
3: Estão 19 graus em Ponta Delgada, por esta altura 22 no Porto e também em Lisboa, 24 em Coimbra, Faro e também no Funchal. Edição das 7 no programa da tarde com Nuno Rodrigues.
4: Continua a ser provisório, mas já foi atualizado, entretanto, o balanço dos violentos sismos de ontem na Venezuela. O presidente do Parlamento, Jorge Rodrigues, deu conta há pouco de pelo menos 188 mortos, 1.500 feridos e 200 pessoas, cerca de 200 pessoas, que estão nesta altura presas nos escombros. Ele anunciou também que a presidente interina, Delcy Rodrigues, está nesta altura de visita às regiões mais afetadas, entre elas o estado de La Guaira, a norte de Caracas. É precisamente na capital que está Digna Tovar, uma venezuelana que lidera nesta altura o Departamento de Língua Portuguesa da Universidade da Venezuela. Ouvida há pouco pela Antena 1, ela dá conta de milhares de pessoas nas ruas com medo de voltar a casa por causa das

0: porque houve aproximadamente 6 repetições e são algumas leves, mas por exemplo agora de manhã houve uma muito forte que eu senti e as pessoas estavam, praticamente ninguém dormiu, as pessoas não tinham muito medo e estavam na rua, não podiam entrar a casa ou não queriam, tinham medo por causa das repetições.
1: Nesta altura é já tarde em Caracas, os estabelecimentos comerciais estão quase todos de portas fechadas. Valem as padarias de portugueses que estão a trabalhar desde madrugada.
0: Em Caracas funcionam, os hospitais estão a receber urgências, emergências, mas como sabem, o sistema de saúde da Venezuela funciona muito mal. Portanto, há pessoas aí jogadas no chão à espera de serem atendidas. E as equipas de resgate são muito precárias. Nós não estamos preparados como país para este tipo de situações, né? Porque esta é uma situação para a qual acho que ninguém sabe quando que vai acontecer, mas também a maioria dos países tem políticas, protocolos para estas situações. Não é o caso da Venezuela, infelizmente.
1: Testemunho desta venezuelana, Digna Tovar, que lidera nesta altura o Departamento de Língua Portuguesa da Universidade da Venezuela, um retrato a partir de Caracas, depois dos violentos sismos que causaram a morte a pelo menos 180 pessoas. É esse o balanço, naturalmente ainda provisório. Entre as vítimas há portugueses. O Ministério dos Negócios Estrangeiros já tinha confirmado esta tarde a primeira vítima mortal. O Presidente do Governo Regional da Madeira, Miguel Albuquerque, falou, entretanto, de pelo menos 2 luso-descendentes. Quem tem familiares na Venezuela, portugueses ou venezuelanos em Portugal, está nesta altura preocupado com a situação desses familiares que estão no país. Sofia Alves, da Venexus, uma associação de apoios venezuelanos, de apoio a venezuelanos em Portugal, envolvida esta tarde também pela Antena 1, dá conta disso mesmo e fala de algum alívio depois de, no caso dela, ter recebido notícias de um tio que está na região de La Guaira.
2: Tenho um tio que mora na zona de La Guaira, estado de La Guaira, o estado de Vargas, La Guaira, que foi um dos sítios mais afetados e do qual só conseguimos ter notícias há cerca de uma hora. Soubemos de manhã às 7 da manhã que ele estaria bem, mas obtivemos esta notícia por outras pessoas, não conseguimos falar com ele, só conseguimos falar com ele há uma hora atrás. Perdeu tudo, mas está vivo. E este é o ponto de situação. Há milhares de pessoas desaparecidas, foram criadas plataformas de desaparecidos, onde as pessoas podem colocar lá o nome, fotografia e dados dos seus familiares para trocar esta informação, mas há muitas, muitas pessoas desaparecidas.
1: Através dos contactos que estabeleceu com a Venezuela nas últimas horas, Sofia Alves percebeu que nesta altura é necessário material médico e também material de apoio às operações de busca e salvamento.
2: Tudo, é tudo, mas neste momento aquilo que mais eles estão a pedir é tudo que seja insumos médicos e material para conseguirem levantar os escombros e fazer as buscas, porque não existe este material. Lamentavelmente a Venezuela há muitos anos está mergulhada numa crise económica, política e social e estas equipas de resgate, bombeiros, proteção civil não estão devidamente preparadas e equipadas para responder a uma tragédia desta magnitude. Portanto, precisam de todo este apoio. Temos estas associações, algumas já nos conseguiram responder e aquilo que nos têm solicitado é essencialmente material médico, gases, coisas deste tipo e material para trabalhar, para conseguirem retirar escombros, para conseguirem resgatar outras pessoas e procurar outras pessoas.
1: Faz falta um pouco de tudo nesta altura na Venezuela, mas em especial material de apoio às operações de busca e salvamento. Vários países prometeram já enviar apoios, entre eles Portugal, que vai fazer seguir uma equipa de cerca de 50 socorristas para a Venezuela. Foi esse o número já avançado esta tarde pelo governo. Portugal está preparado para responder a todos os pedidos de ajuda deste país, onde está uma comunidade portuguesa muito significativa.

0: caritativa. Também a Cruz Vermelha Portuguesa está, nesta altura, a pedir donativos para enviar para a Venezuela. Donativos em dinheiro é, para já, a única ajuda possível, como explica o Coordenador Nacional de Emergência da Cruz Vermelha, Gonçalo Órfão.
1: Este apoio de emergência baseia-se em doações monetárias. Só assim é que conseguimos integrar o movimento internacional da Cruz Vermelha e logisticamente fazer chegar o que é necessário ao terreno. Ou seja, nós neste momento estamos com este apelo a angariar verbas para depois, em articulação com a Federação Internacional da Cruz Vermelha, do Crescente Vermelho, juntamente com a Cruz Vermelha venezuelana e mesmo com a possibilidade da Cruz Vermelha portuguesa integrar alguma equipa no terreno, conseguirmos apoiar na superação deste desastre.
0: Cruz Vermelha dá conta de uma situação muito difícil na Venezuela. O balanço provisório atualizado há pouco aponta para 188 mortos, 1.500 feridos e ainda cerca de 200 pessoas que estão nesta altura presas nos escombros. Os violentos sismos de ontem fizeram ruir dezenas de edifícios e deixaram outros parcialmente destruídos. Depois do acordo entre o PSD e o PS, o Parlamento aprovou esta tarde, em votação final, a proposta de lei que autoriza o Governo a criar a prestação social única. É um mecanismo que vai juntar vários apoios num único subsídio. Alguns partidos ainda tentaram, sem sucesso, Teresa Borges, fazer alterações.
2: A Iniciativa Liberal ainda tentou trazer mudanças à última hora, ao forçar nova votação em plenário, da exclusão de trabalho social dos beneficiários com grau de incapacidade inferior a 60% e da redução do prazo de autorização legislativa de 120 para 90 dias. Insiste Mariana Leitão.
3: Nós falamos de pessoas em situação de especial vulnerabilidade, para quem a imposição destas atividades é completamente desproporcional e injusta. Não faz qualquer sentido.
2: Mas as propostas acabaram rejeitadas. O desfecho já estava escrito após PSD e PS terem chegado a acordo. Eurico Brilhante Dias diz que os socialistas viabilizaram aquilo que é uma necessidade para os mais pobres, os mais vulneráveis e para o país, mas não sem críticas.
4: Não votámos a favor porque é uma autorização legislativa. Porque o processo legislativo merecia ter tido mais espaço, mais tempo. Mas com esta autorização legislativa, com esta proposta de lei, foi salvaguardado o essencial da proteção daqueles que precisam de políticas de inclusão.
2: Com o PSD, na voz de Hugo Soares, a recusar qualquer deslealdade nas negociações.
5: O deputado André Ventura votou contra todos estes objetivos que eu aqui elenquei. Há 3 ou 4 dias ficou com a CGTP, hoje ficou com a esquerda, nunca ficou, foi com a razão. Porque connosco, desumanização, nunca e não.
2: E André Ventura, líder do Chega, insiste na retórica.
6: Foi bar aberto durante décadas e agora era o momento de acabarmos com isso. O PSD não quis acabar com isto. Ficou refém do PS. Ficamos sós, mas com a razão do nosso lado.
2: A PSU tem luz verde no Parlamento. Fica garantido o cumprimento de uma meta do PRR, o que permite a Portugal submeter o pedido de libertação de 600 milhões de euros.
0: Medida aprovada esta tarde no Parlamento, como se esperava, depois do acordo anunciado ontem entre o PSD e o Partido Socialista. Esta tarde, no final da reunião do Conselho de Ministros, António Leitão Amaro, o ministro da Presidência, adiantou que não há parceiros preferenciais, atribuindo a mesma responsabilidade ao Chega e ao PS na aprovação de reformas para o país. Inês Ameixa.
7: Com um governo sem maioria na Assembleia da República, o jogo deve continuar a fazer-se a três.
8: Todos os partidos, especialmente aqueles que podem entrar na primeira equipa, que é a equipa que pode aprovar ou não, estão convocados para cada... e são igualmente responsáveis por viabilizar as leis e o orçamento do Estado.
7: PS e Chega estão assim ao mesmo nível, assegura o ministro da Presidência, Leitão Amaro.
8: Há mais leis no Parlamento, há mais vida para além de qualquer uma das reformas concretas. Significa isso que elas não são importantes? Não. Que essa votação não é importante? É. Mas significa que alguém está desconvocado? Falar agora em tempo futebolístico e da convocação, não.
7: Isto apesar de o Governo ter aprovado a prestação social única com a ajuda socialista e de o Chega ter votado contra o pacote laboral quando tudo fazia prever um acordo. O ministro não responde diretamente sobre o recuo de André Ventura, mas deixa o aviso.
8: Quem está de fora e reiteradamente está de fora mostra-se inútil para a resolução dos problemas do país.
7: O Governo chama assim à responsabilidade os dois maiores partidos da oposição e a tática essa está dada.
8: Começamos sempre equidistantes dos partidos, porque todos receberam votos dos portugueses. E em função da sua vontade, da sua disponibilidade, do curso do diálogo, podemos aproximar-nos e estamos sempre disponíveis para aproximações daqueles que estiverem disponíveis para contribuir para as soluções.
7: Não há parceiros preferenciais para aprovar o orçamento do Estado e outras leis, considera o Governo, que quer ter todos dentro das quatro linhas.
0: Declarações do Ministro da Presidência no final da reunião do Conselho de Ministros, que decidiu também travar a circulação de caminhões na via de cintura interna no Porto durante o dia, ao longo da semana. O objetivo passa por aliviar o trânsito nesta que é uma das vias mais congestionadas do país, como explica Leitão Amaro.
8: Uma decisão que contribuirá para descongestionar a famosa e muitas vezes congestionada VCI. A via de cintura interna do Porto é uma das vias com mais tráfego no país, muitas vezes congestionada também por causa do tráfego de mercadorias. E, portanto, em linha com compromissos anteriores, o que nós fazemos é um desincentivo e uma proibição do tráfego, do trânsito e a circulação de mercadoria, de veículos de mercadoria, pesados de mercadorias, nessa estrada, nos dias úteis, entre as 7 e as 21 horas, as exceções estão reguladas e com o objetivo de desviar esse tráfego para a circular externa do Porto, a Crepe.
0: Medida já aprovada, falta conhecer a data para a entrada em vigor da proibição de circulação de caminhões na VCI, no Porto, nos dias úteis, entre as 7 da manhã e as 9 da noite.
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avançar do filme Dirty Dancing, Angry Eyes, no regresso do Clube do Som, hora 3, quinta-feira, 25 de junho. Será este Bom Jardim com 24 graus de temperatura. Um bom regresso a casa. São as grandes memórias da música, os melhores clássicos, sempre com o apoio da Soprae. 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Agora de volta ao início da década de 90 com Tash Minasher, este Sleeping Satellite.

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0: Take On Me dos noruegueses Aha. Lá atrás juntámos mais um clássico nesta hora 3 do Clube do Som, ao ritmo das grandes memórias da música. 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Daqui a pouco, a última sequência desta hora.
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0: Muito bem-vindos a este espaço de discos pedidos. Já estamos em linha consigo. Pode participar, juntar-se a nós. 274-800-021 é o nosso número de serviço. A frase é a habitual. 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Já sabe que pode escolher a sua música preferida e juntar uma breve dedicatória. Sublinho, uma breve dedicatória. Muito boa tarde. Viva, falo com o nosso ouvinte.
1: Manuel Raul, Centro Social e...
0: Bem-vindo à antena. Vamos à nossa frase.
1: A publicidade é a alma do negócio e vista de Rádio Contestável que é um bom investimento.
0: E o tema que escolhe para iniciar este espaço?
1: Quero ouvir o Malhão do Zé Amar no Malhão do Beijo.
0: E a dedicatória?
1: A dedicatória para si, para a sua mãe e para o resto da vossa equipa, para a Maria Adília, Natália da Corceira, Jorgina Termagal, Luciano Torres Vaz, Paulo Januário Velasco, Manuel Ramos Vila Velha de Rosa, João Girinhas, Carlos Dias Torres Vézio, Dolde Gomes Santarém, Quitéria Benquença, Maria do Rosário Proença Nova, Maria de Leonor de Ancião, Maria do Rosário e Senhor Reis da Sertã, António Cravo de Mar, Hermínia de Marrado e Menina da Rosa. E até amanhã, se Deus quiser, até logo.
0: Até uma próxima oportunidade, uma ótima noite e boa audição.

0: Rumo ao telefone, muito boa tarde.
1: Boa tarde, senhor. Como...
0: Bem, muito obrigado. Como fala com o nosso ouvinte.
1: Jorgeirinhas, é o Leto.
0: Bem-vindo à antena, vamos à nossa frase.
1: Muito obrigado, a publicidade é a alma do negócio e isso é publicidade na rádio quando estava, que é sempre o melhor investimento.
0: Minhotos marotos para dedicar.
1: Para si, para toda a sua família, com voz, boa tarde, quinta-feira. Para todos que trabalham na Rádio Condestável, vai para a Dona Jorzina do Tramagal, um beijinho para ela, às suas melhoras, do Jerry e da filha também. Dona Marilena de Ancião, suas irmãs e seu filho, Dona Quitéria de Bencrença, Dona Rosete, Dona Conceição do Samueiro, Dona Joaquina Dias do Gavião, Dona Rosário Bentebra, Dona Maria Adilha do Coço, Senhor Tomás Partida de Provença Nova Corápia das Senhoras, Senhor Manuel Raul também do Coço, Sr. António Manuel Ramos da Marinha Grande, Sr. Manuel Ramos do Ilha Bé de Rosa, sua esposa Dona Rosário e seu filho Carriço, Sr. Manuel Mita Alcaim, Sr. Joaquim Lopes do Pulo, Sr. Paulo Januário, Sr. BT de Figueiredo dos Vinhos, a Sra. Carlos Dias da Torres Vedras e vai para todos os que me tiverem a ouvir a todos os contários. Sr. Até à próxima, muito obrigado.
0: Até uma próxima oportunidade, uma ótima noite e boa audição.

0: Estamos em linha consigo e a próxima participação do outro lado da linha. Muito boa tarde. Perdemos o contacto com o ouvinte que estava do outro lado da linha. 274-800-021 é o nosso número de serviço. Estamos em linha consigo, quinta-feira, 25 de junho. Sernosto Bajardim, com 22 graus de temperatura. Pode participar, juntar-se a nós através da nossa linha de serviço. Já sabe que pode escolher a sua música preferida e juntar a dedicatória. Mais alguém? Muito boa tarde. Muito boa tarde, ouvinte.
1: Boa noite ou boa tarde,
0: senhor. Viva, falo com o nosso ouvinte.
1: António Cravo, em Tomarém.
0: Da Cidade Templária, muito bem-vindo. Vamos à nossa frase.
1: A publicidade é a alma do negócio, eu faço a publicidade na rádio quando estava, é um bom investimento.
0: E o tema que escolhe?
1: O amado Batista, quero você.
0: Para dedicar.
1: Dedicar para o senhor António Costa Bessima, senhor António Minha Grande, senhor Jorgina de Tramagali, Sr. Joaquina Dias Gavião, Sr. Joaquina de Rebelo Fernando, Sr. Manuel Ramos Vila Veia de Rodon, Sr. Maria Leonor de Ancião, Sr. Quitéria Bencrença, Sr. Luciano Torres Vargas, Sr. Paulo Januário de Valhasca, Sr. Manuel Raul Poço, Sr. Emínio de Marrado, Sr. Maria Adília de Poço, para todas estas senhoras e senhores, muito super todos e para toda a sua família, para toda a auditória, muito super todos e para o Sr. Hugo e toda a família, tudo bom, amanhã estamos cá outra vez, se as quiser.
0: Com certeza, uma ótima noite e boa audição.

0: você.
1: Amado Batista, e a próxima participação. Muito boa tarde.
2: Boa tarde, Sr. Hugo.
1: Viva, fala com o nosso ouvinte.
2: Maria Adelina do Coço.
1: Bem-vindo à antena, vamos à nossa frase.
2: A publicidade é a alma do negócio e investe em publicidade na rádio contestável, Camboja e Cimento.
1: O tema que escolhe?
2: Nuno Ribeiro, essa mulher.
1: E a dedicatória?
2: A dedicatória vai já aqui para a Helena Dias, para a Carla e para a Zélia. Para a Natália da Coticeira, Maria Lina de Pousa Pous de Ancião, Maria do José de Provença Nova, Georgina do Tramagal, Joaquina Dias do Gavião, Quitéria das Brancarenças, Irmina de Marrazes de Leiria, Manuel de Raul, Paulo Genuário de Valhascos, Luciano da Torre das Barjas, João Girinhas de Oledo, Manuel Ramos da Vila Velha de Rodão, Pedro da Comenda, Carlos Dias Torres Vedras, Eduardo Gomes de Santarém e António Cravo de Tomar, para vocês todos e da rádio e todo o auditório. Até amanhã, se Deus quiser, Sr. Hugo.
1: Até à próxima oportunidade, uma ótima noite e boa audição. Nuno Ribeiro.

0: quando quiser.
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7: Estamos em linha consigo, quinta-feira, 25 de junho. Pode participar e juntar-se a nós através do 274-800-021. Muito boa tarde.
8: Olá, boa tarde, Rafael.
7: Viva, falo com o nosso ouvinte.
8: Manuel Ramos, em Vila Velha de Roda.
7: Bem-vindo, vamos à nossa frase.
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7: Próximo tema, para dedicar.
8: Para a Dona Maria Adília do Lar do Cusco, um beijinho, tudo bom. Vai para o menor Raul do tamanho do Cusco, um abraço, um beijinho às colaboradoras e tudo bom para as utentes. Vai para a madrinha do Termagal, um beijinho, com as melhoras de todos, que do Rogério, da filha e dela. Vai para a Dona Maria Afonso da Cacilda de Quitéria da Ingresso, um beijinho. Vai para os meus seis gerros, um beijinho para todas. E vai para a Madalena de Figueira dos Vinhos, um beijinho. Tudo bom para essa senhora. Vai para a Nina de Roda, também um beijinho. Natália da Codiceira, um beijinho. Um abraço ao José Francisco. Vai para a Leonor Bancião, um beijinho para ela, paz, manos e um abraço aos filhos. E esta música vai hoje muito especial, mas mesmo especial, para o meu neto Diniz, que está na Suíça, completa hoje 22 anos, conto muito na companhia do pai, da mãe e de uma mana que tem, que é minha irmã. E tudo bom, que daqui a um ano eu cá esteja para dedicar novamente os amigos e vai para as minhas manas do sul. Para o grupo, até logo, se Deus quiser.
7: Muitos parabéns para todos os aniversariantes, uma ótima noite e boa audição.

0: mais uma participação que se junta a nós. Muito boa tarde.
1: Boa tarde, Sr. Hugo. Tudo bem?
0: Bem, muito obrigado. Falo com o nosso ouvinte.
1: E terem bem crença.
0: Bem-vinda. Vamos à nossa frase.
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0: Roberto Carlos, quero que tudo vá para o inferno, a dedicatária.
1: Exatamente. É para os meus netinhos, filhos, marido, ao senhor e os seus familiares, e não esquecendo os seus coleguinhas todos. Vai já para o António Manuel Ramos de Vila Velha, um beijinho para ele e para a família, tudo bom. António Manuel da Marinha Grande, um Rosarinha Bento de Eves, Joaquina Dias do Gavião, Claudina das Arreciadas, a Georgina do Tramagal, as melhores dela e da família, a Sr. Costa do Cano, Roseto Casal da Águas do Verão, Leonor de Anzião, Joaquim Marques da Foz do Cobrão, Glorinha Silmitra de Alquim, João Geirinhas do Leite, Paulo de Valhares, António Cravo do Mar, Luciana, Natália do Codiceira, Adília do Coço, Manuel Raul do Coço, Eduardo Gomes de Santarém, a Nina da Roda, um beijinho para todos, as rápidas melhoras dos doentes e os parabéns quem fizer antes. Para o Sr. Hugo, um beijinho, tudo bom e até à próxima.
0: Até uma próxima oportunidade, uma ótima noite e boa audição.

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1: Roberto Carlos, quero que tudo vá para o inferno. 35 minutos depois das 20 horas, já se sabe que pode participar, juntar-se a nós através do 274-800-021. Mais alguém? Muito boa tarde. E perdemos de novo o contacto. Significa que a linha está disponível. 274-800-021. A frase é simples. 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Pode escolher a sua música e juntar uma breve dedicatória. De segunda a sábado estamos sempre consigo das 20 às 21 horas. Mais alguém? Muito boa tarde.
2: Boa tarde, Sr. Hugo.
1: Viva. Fala agora com o nosso ouvinte.
2: Pedro Miguel da Comenda.
1: Bem-vindo. Vamos à nossa frase.
2: 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Falta publicidade na Rádio Contestável, que é um bom investimento.
1: E o tempo que escolhe?
2: O Roberto Carlos.
1: O Roberto Carlos já passou. Temos que ir a outro artista. O Roberto Carlos acabou de passar com uma música, portanto temos que ir para outro artista, porque não podemos repetir artistas.
2: Então,
1: sim.
2: O Nelson Ned, Eu Te Amo.
1: E a dedicatória?
2: A dedicatória é para a senhora Adília, para a minha senhora Angélica, para a senhora Adília do Curso, Emanuel Raul, Luciano da Torre das Varas, senhora Joaquim Dias de Gavião. E por isso, Sr. Hugo, muito boa tarde, muito gosto de ouvi-lo.
1: Muito obrigado.
2: Até amanhã, se Deus quiser.
1: Até uma próxima oportunidade, uma ótima noite e boa audição.

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0: Estamos em linha consigo, 274-800-021, é o nosso número de serviço, pode participar e juntar-se a nós até às 21h, quinta-feira, 25 de junho, Sernesto Majordinho com 22 graus, já sabe que pode então escolher a sua música e juntar a respectiva dedicatória. Pode utilizar o 274-800-021, linha disponível neste momento, escolher a sua música e juntar-se a nós. Até às 21 horas estamos em linha consigo na sua rádio preferida, 91.3, 97.5, 107.0 e em radiocontestável.pt. Mais alguém do outro lado? Muito boa tarde.
1: Olá,
0: senhor. Viva, falo com o nosso ouvinte.
1: Bernardinho de Abrantes.
0: Bem-vindo à antena, vamos à nossa frase.
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0: E o tema que escolhe?
1: José António.
0: E a dedicatória?
1: A dedicatória é para todos os nossos ouvintes e participantes. Para todos uma boa tarde, uma boa noite. E para o senhor... um bom jantar e até mais logo, se Deus quiser.
0: Muito obrigado, até uma próxima oportunidade, uma ótima noite e boa audição. É José António Reis.

0: última participação. Muito boa tarde.
1: Olá, Hugo. Muito boa tarde.
0: Viva, falo com a nossa ouvinte.
1: Gualdina de Arreciadas Abrantes.
0: Bem-vinda. Vamos à nossa frase.
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0: Manuel Dias, para as despedidas, a dedicatória.
1: Vai para o Hugo com um beijinho, um bom regresso à sua casa, um bom jantar. Vai para toda a equipa da nossa rádio contestável. Um beijinho para todos. Para o senhor Afonso, com as melhoras, para a Georgina, também continuação das melhoras da família. António Costa, do Brecht, Cime e família, Manuel Ramos e família, vai os parabéns para o netinho dele, que para o ano cá esteja para lhe dedicar uma musicazinha. Vai para o Paulo Januário, para a Silvina e Pereira das Aradas, Maria Joaquina da Ribeira do Fernando, Joaquina Dias do Gavião, para a Rosete, para Carlos da Amieira do Tejo, e para todos os nossos ouvintes que nos estejam a ouvir, as melhoras dos nossos doentinhos. E Hugo, muito boa tarde, e até quando o Hugo me abrir a porta novamente.
0: É sempre bem-vindo, até uma próxima oportunidade, uma ótima noite e boa audição. Ponto final neste espaço de discos cedidos. Às 21 horas, a informação local e regional em antena. Uma ótima noite, bom jantar com a sua rádio.

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4: O município de Góis arrecadou mais uma vez uma menção honrosa de âmbito nacional, desta feita na categoria de Sistemas de Informação Geográfica. A distinção foi atribuída durante a cerimónia oficial dos prémios BUPI 2025. Esta categoria, em particular, foca-se no reconhecimento de práticas, metodologias e soluções inovadoras implementadas pelas equipes técnicas municipais ou comunidades intermunicipais na utilização do SIG ao serviço do Balcão Único do Prédio. Com este galardão, Góis vê novamente validada a eficácia e a qualidade técnica da sua equipe na gestão cartográfica e também na georreferenciação das propriedades rurais. Promovidos pela estrutura de missão para a expansão do Sistema de Informação Cadastral Simplificado, os prémios BUPI 2025 têm como propósito reconhecer publicamente os principais interlocutores e os impulsionadores do cadastro simplificado no nosso país. A iniciativa abrange o trabalho desenvolvido pelas comunidades internas municipais, pelos municípios, pelos técnicos habilitados do BUPI ao longo de todo o ano de 2025. O Agrupamento de Escolas de Proença Nova apresentou o projeto pedagógico e inclusivo Proença Sem Fronteiras, o mapa das nossas histórias. Esta é uma iniciativa que nasce da necessidade de acolher e integrar uma crescente população escolar de origem estrangeira. Combinando tecnologia, património local e participação comunitária, o projeto utiliza o geocaching como ferramenta de inclusão e valorização cultural. A proposta materializa-se na criação de um roteiro de geocaching multicultural, onde cada cache funciona como uma pequena cápsula do tempo, revelando a ligação entre a cultura tradicional da Proença Nova e as diversas nacionalidades que hoje enriquecem o concelho. A atividade, baseada em coordenadas GPS, transforma o território num espaço de descoberta, diálogo e partilha intercultural, dá conta à autarquia de Proença Nova. Os alunos dos cursos profissionais de técnico de gestão de equipamentos informáticos e técnico de restauração bar são os protagonistas do projeto. O primeiro ano, que é a criação da identidade visual e do logotipo. Depois, o segundo ano, a produção e tradução dos conteúdos inspirados nas 5 nacionalidades representativas na turma: português, inglês, espanhol e ucraniano. Terceiro ano, desenvolvimento da infraestrutura digital, incluindo o canal oficial do YouTube associado aos QR Code todos instalados no terreno. Depois, numa segunda fase, está prevista a submissão das coordenadas na plataforma internacional geocaching.com, permitindo transformar este roteiro escolar num projeto turístico real capaz de atrair visitantes nacionais e internacionais

0: Jogou-se no Pavilhão Desportivo Municipal a final do torneio Luís Gouveia. A final foi jogada entre as equipas do Clube Bom Jardim e a farmácia Morgado Duarte de Castelo Branco. Terminou com a vitória da equipe da farmácia Morgado e Duarte por 2-0. Este ano participaram 18 equipas, o que, no entender do vice-presidente da Câmara Municipal da Sertã, Rui Antunes, entidade que organiza este torneio há 27 anos, é um bom sinal de importância deste torneio.
1: O balanço que podemos fazer é um balanço extremamente positivo. É uma festa do futebol, é uma festa do desporto. Naturalmente é mais um marco daquilo que é a dinâmica desportiva que nós temos no nosso concelho. Portanto, 27 edições diz muito daquilo que é o trabalho e daquilo que é a organização deste torneio. Portanto, parece-me que daquilo que me foi permitido perceber, correu tudo dentro da normalidade, tivemos as equipas com muito fair play, com muita luta, mas com um torneio que, como hoje pudemos ver, com dois jogos, o terceiro e quarto lugar e a final, muito bem disputados, com muito fair play, e isso só nos pode deixar felizes.
0: O torneio é cada vez mais um veículo promotor das empresas e associações da região que ali apostam para dar visibilidade às suas marcas. Esta situação leva a que durante o torneio seja sempre registada casa cheia.
1: Sim, isso tem sido também uma das grandes vantagens e apostas deste torneio, que tem tido quase sempre casa cheia. Isto também é motivado pelo facto de as empresas, as associações aproveitarem também este torneio para divulgar e para, no fundo, aproveitar isto para divulgar a sua própria atividade enquanto empresas ou a sua própria atividade enquanto associações. Portanto, e isso deixa-nos muito satisfeitos, porque isso também revela a dinâmica associativa e empresarial que existe no concelho da Sertã.
0: Foram ainda entregues os prémios individuais da competição. Marco Antunes, do Clube Bom Jardim, recebeu o troféu de melhor marcador, enquanto Rui Gaspar e Danilo Caetano, ambos da farmácia Morgado Duarte, foram distinguidos com melhor marcador e melhor guarda-redes, respectivamente. Já o prémio Fair Play voltou a ser atribuído à Associação Desportiva Recreativa e Cultural do Troviscal, reconhecendo o seu exemplar espírito desportivo.
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3: Para amanhã, a previsão meteorológica aponta para períodos de céu muito nublado, aguaceiros mais prováveis até ao final da tarde, vento fraco a moderado e pequena subida da temperatura máxima. Neste momento, será Estúdio Jardim com 21 graus.
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7: Acontece. Integrado na programação do ciclo 12 Meses de Artes, o músico Nuno Sá vai apresentar-se solo em Castanheira de Pera no próximo dia 26 de junho, às 21h30. Iniciativa que decorre ao ar livre na Vila Praia, na Praia das Rocas, tem entrada livre. É um concerto que abre o programa de verão do ciclo 12 Meses de Artes, organizado pelo município de Castanheira de Pera. E Luísa Sobral atua no Festival Z em Ferreira do Zezer, será às 17h30 no Jardim dos Sentidos, dia 28 de junho. E decorre este fim de semana a Feira dos Sabores do Tejo, em Vila Velha de Ródão. A música sobe ao palco dias 26, 27 e 28 de junho, dia 26 com Dilash, dia 27 com Diogo Pissarra e dia 28 com Chutos e Pontapés. Chama-se Sentir e uma Cabana. É uma experiência sensorial e mindfulness que vai decorrer em Mação, no Parque Andacatu, dia 28 de junho. Serão duas sessões, a ter lugar uma entre as 9 e as 11 da manhã e outra entre as 17 e as 19 horas. Vamos meter as mãos e os pés no barro. É o convite deixado.
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7: A Casa da Cultura da Sertã tem patente ao público até dia 29 de junho a exposição Nos Caminhos do Linho. São trabalhos dos alunos do agrupamento de escolas da Sertã que podem ser vistos. Eles são ali colocados de forma rotativa, portanto há novidades sempre de quando em vez. E na Galeria Municipal de Oleiros pode apreciar a 5ª edição da exposição Notas de Arte, que pode ser visitada até ao próximo dia 19 de julho. Ecos do Tempo é a mostra que pode ser apreciada no Coreto do Jardim Municipal até dia 28 de junho, também em Oleiros. E na Galeria Carlos Saramago, em Mação, pode ver Tejo Acima, Memórias Antigas. Fica patente até ao dia 30 de junho. E esta exposição também serve de homenagem ao Tifontes, o filho do rio, guardião de memórias. Vai acontecer dia 26 de junho às 17 horas no Núcleo Museológico de Ortiga, onde está patente uma exposição ibérica de fotografia. E no âmbito das comemorações de homenagem a Monsenhor Nunes Pereira à Casa do Conselho da Pampilhosa da Serra, de Arganil e de Góis, em Lisboa, mostram Recordar Nunes Pereira, uma exposição de vitral até 31 de outubro. Visitas podem ser feitas por marcação. A mostra é dedicada aos vitrais da Igreja de Cardigos, concebidos por aquela que foi uma das figuras mais marcantes da cultura, da espiritualidade e do pensamento português do século XX. E a Biblioteca Municipal do Sardual tem patente ao público a mostra Documentos da Nossa Terra. Está patente até dia 30 de junho. A mesma data é também o fim da exposição Pedras que Jogam. Está também patente ao público na Biblioteca Municipal do Sardual. É uma exposição interativa para famílias. Foi concedida pela Faculdade de Ciências da Universidade de Lisboa.
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7: E a propósito da homenagem ao Tifontes, que vai ter lugar no Núcleo Museológico de Ortiga, no Conselho de Mação, dia 26 de junho, será também lançado um livro de memórias do Mestre Fontes, um caderno cultural sobre esta figura histórica da região tagana e outras, que se baseia em entrevistas e em recolhas documentais realizadas no passado. A apresentação do livro terá lugar pelas 17 horas no Núcleo Museológico de Ortiga.
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7: A Casa da Cultura de Pedrógão Grande exibe no dia 26 de junho, a sexta-feira, às 21h30, o dia da revelação. Já no Auditório Municipal de Proença Nova, também às 21h30 e dia 26 de junho, Star Wars, o Mandaloriano e Grogu é o filme para ver.
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1: São 22 horas.
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2: Uma ótima noite para todos, são 23 horas.
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4: O município de Góis arrecadou mais uma vez uma menção honrosa de âmbito nacional, desta feita na categoria de Sistemas de Informação Geográfica. A distinção foi atribuída durante a cerimónia oficial dos prémios BUPI 2025. Esta categoria, em particular, foca-se no reconhecimento de práticas, metodologias e soluções inovadoras implementadas pelas equipes técnicas municipais ou comunidades intermunicipais na utilização do SIG ao serviço do Balcão Único do Prédio. Com este galardão, Góis vê novamente validada a eficácia e a qualidade técnica da sua equipe na gestão cartográfica e também na georreferenciação das propriedades rurais. Promovidos pela estrutura de missão para a expansão do Sistema de Informação Cadastral Simplificado, os prémios BUPI 2025 têm como propósito reconhecer publicamente os principais interlocutores e os impulsionadores do cadastro simplificado no nosso país. A iniciativa abrange o trabalho desenvolvido pelas comunidades internas municipais, pelos municípios, pelos técnicos habilitados do BUPI ao longo de todo o ano de 2025. O Agrupamento de Escolas de Proença Nova apresentou o projeto pedagógico e inclusivo Proença Sem Fronteiras, o mapa das nossas histórias. Esta é uma iniciativa que nasce da necessidade de acolher e integrar uma crescente população escolar de origem estrangeira. Combinando tecnologia, património local e participação comunitária, o projeto utiliza o geocaching como ferramenta de inclusão e valorização cultural. A proposta materializa-se na criação de um roteiro de geocaching multicultural, onde cada cache funciona como uma pequena cápsula do tempo, revelando a ligação entre a cultura tradicional da Proença Nova e as diversas nacionalidades que hoje enriquecem o concelho. A atividade, baseada em coordenadas GPS, transforma o território num espaço de descoberta, diálogo e partilha intercultural, dá conta à autarquia de Proença Nova. Os alunos dos cursos profissionais de técnico de gestão de equipamentos informáticos e técnico de restauração bar são os protagonistas do projeto. O primeiro ano, que é a criação da identidade visual e do logotipo. Depois, o segundo ano, a produção e tradução dos conteúdos inspirados nas 5 nacionalidades representativas na turma: português, inglês, espanhol e ucraniano. Terceiro ano, desenvolvimento da infraestrutura digital, incluindo o canal oficial do YouTube associado aos QR Codes instalados no terreno. Depois, numa segunda fase, está prevista a submissão das coordenadas na plataforma internacional GeoCache geocaching.com, permitindo transformar este roteiro escolar num projeto turístico real, capaz de atrair visitantes nacionais e internacionais e gerar oportunidades para a economia local ao longo de todo o ano. O projeto conta com o apoio estratégico de vários agentes locais, onde está incluída a Câmara Municipal de Proença Nova, e já projetou novos desenvolvimentos, a expansão da rota às juntas de freguesia através de sinalética inteligente, a criação de parcerias gastronómicas interculturais com o setor da restauração e hotelaria e a melhoria de um modelo de mentoria entre turmas, culminando na fundação de um clube escolar de geocaching. E em dia de feriado municipal de Sertã, jogou-se no Pavilhão Desportivo Municipal a final do torneio Luís Gouveia. A final foi jogada entre as equipas do Clube Bom Jardim e a farmácia Morgado Duarte de Castelo Branco. Terminou com a vitória da equipe da farmácia Morgado e Duarte por 2-0. Este ano participaram 18 equipas, o que, no entender do vice-presidente da Câmara Municipal da Sertã, Rui Antunes, entidade que organiza este torneio há 27 anos, é um bom sinal de importância deste torneio.
5: O balanço que podemos fazer é um balanço extremamente positivo. É uma festa do futebol, é uma festa do desporto. Naturalmente é mais um marco daquilo.

0: jogos, o terceiro e quarto lugar e a final, muito bem disputados, com muito fair play, e isso só nos pode deixar felizes.
1: O torneio é cada vez mais um veículo promotor das empresas e associações da região que ali apostam para dar visibilidade às suas marcas. Esta situação leva a que durante o torneio seja sempre registada casa cheia.
0: Sim, isso tem sido também uma das grandes vantagens e apostas deste torneio, que tem tido quase sempre casa cheia. Isto também é motivado pelo facto de as empresas, as associações aproveitarem também este torneio para divulgar e para no fundo, aproveitar isto para divulgar a sua própria atividade enquanto empresas ou a sua própria atividade enquanto associações. Portanto, e isso deixa-nos muito satisfeitos, porque isso também revela a dinâmica associativa e empresarial que existe no Conselho da Sertã.
1: Foram ainda entregues os prémios individuais da competição. Marco Antunes, do Clube Bom Jardim, recebeu o troféu de melhor marcador, enquanto Rui Gaspar e Danilo Caetano, ambos da farmácia Morgan Duarte, foram distinguidos com melhor marcador e melhor guarda-redes, respectivamente. Já o prémio Fair Play voltou a ser atribuído à Associação Desportiva Recreativa e Cultural do Troviscal, reconhecendo o seu exemplar espírito desportivo.
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3: Agora o tempo, a previsão meteorológica para amanhã pode contar com períodos de céu muito nublado, também a possibilidade de aguaceiros, vento fraco a moderado e pequena descida da temperatura máxima. Neste momento será no Jardim com 20 graus.
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1: Uma ótima noite para todos. O regresso da Linha da Amizade, quinta-feira, 25 de junho. Pode participar e juntar-se a nós através do 274-800-021. Também pode enviar a sua SMS para o 965-109-674. Primeira participação, muito boa noite.
2: Olá, boa noite, Hugo.
1: Viva, falo com o nosso ouvinte.
2: Com o Carlos do Calvário Amarante.
1: Muito bem-vindo. Vamos saber qual é a sua escolha musical.
2: Era o Leandro, uma música...
1: E a dedicatória?
2: Gosto.
1: A dedicatória.
2: Veja, um abraço já para ti, vai para toda a sua família, que tenha um bom regresso a casa, que tenha uma boa semana, e vai para todo o trabalho aí na rádio, vai para todos, estão parabéns, vai para a minha mãe e irmãos, vai para o BT Filhotinho, um abraço para ele, e para a esposa, para os filhotes, e para os pais, e para toda a família, e vai também para o Miguel, para toda a família, e para os colegas dele, e vai para o senhor... António Manuel Ramos, da Marinha Grande, um abraço para ele e para toda a família. E vai para o Manuel Ramos, e uma volta para ele e para a esposa e para toda a família. E vai para a Jordina, vai para o senhor Justino, vai para o senhor Artur, para o senhor Carlos Padeiro e para a sua esposa. E para todos que falam aqui daqui do Norte, mando um abraço para eles todos. Desejo tudo bom, desejo uma boa semana e até uma próxima. Tá, o Rafael.
1: Até à próxima oportunidade, uma ótima noite e boa audição. Seguimos com o Leandro.

0: Mais uma participação do outro lado da linha. Muito boa noite. Viva, fala com o nosso ouvinte.
1: Agora vai a isso.
0: Ora, bem-vinda, vamos à nossa frase.
1: A frase?
0: Não, vamos receber aqui o seu tema de dicatória. Vamos à sua dicatória para o tema.
1: Olha, pedi a as pessoas ao país, um beijinho. Pediarem os ventinhos, as melhoras para eles também. E pediarem a toda a gente, estuve a mediar-me para eles e para elas. E lá para cima para os outros do meio, lá me conheçam também. E pediarem aos taxistas e aos bombeiros e aos padeiros também, todos. E para si também, para a boa viagem, e para as orinhas, espero para lá ouvir também, tudo bom, e até amanhã, e faça boa viagem, tudo bom.
0: Deus. Até uma próxima oportunidade, uma ótima noite e boa audição.

0: De regresso ao telefone ao 274-800-021. Muito boa noite.
1: Olá, nosso Guinho.
0: Viva, fala agora com o nosso ouvinte.
1: A Rosa Palvalho Amarante.
0: Muito bem-vinda. Vamos saber qual é a sua escolha musical.
1: José Alberto Reis.
0: E a dedicatória?
1: Porta.
0: E a dedicatória?
1: Olha, vai para o menino Hugo e para toda a sua querida linda família, para todos que estão de parabéns, com muitas felicidades. Vai para os meus filhos, noras e netos, vai para o senhor António Ramos, vai para o senhor Vieteiro Figueiredo dos Vinhos, toda a família, vai para o senhor Manuel Ramos e a Isadora Jorgina, o senhor Carlos Padeiro, e vai para o senhor Turi e vai também para o senhor Justino. Um beijinho para todos, geralmente, mesmo para todos mesmo, um beijinho, um abraço, uma boa noite, abençoada por Deus, tudo de bom.
0: Até uma próxima oportunidade, uma excelente noite e boa audição. Habitual pausa comercial, depois José Alberto Reis.
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0: De regresso ao telefone, muito boa noite.
1: Boa noite.
0: Viva, falo com a nossa ouvinte.
1: A Gabriela de Unhais da Serra.
0: Ora, muito bem-vinda, de Unhais da Serra para o Mundo, através da Condestável. José António Reis, daqui a pouco, a valsa da meia-noite, dedicatória.
1: A dedicatória é para o Sr. Manuel Ramos e para o Sr. Pereira das Aradas. Para todos e para a família deles. E para vocês é com boa noite.
0: Muito obrigado, uma ótima noite e boa audição. Seguimos com José António Reis.

0: Mais uma participação, muito boa noite.
1: Olá, boa noite, Hugo Rafael.
0: Viva, falo agora com o nosso ouvinte.
1: Manuel Ramos, em Vila Velha de Roda.
0: Ora, muito bem-vindo. Vamos receber e recordar a Amália, a sua dedicatória.
1: Olha, em primeiro lugar, vai já para a Gabriela Dunhões da Serra, com um beijinho, minha querida, e muito obrigado. Depois vai para o Joaquim Lopes do Pulo, com um abraço amigo, o João Joelinho, Manuel de Almeida da Barroca Grande, com um beijinho, para a minha esposa, e um abraço para ele, e tudo bom. Vai para a Silvina das Aradas, para a minha prima, com tudo bom e as melhoras. Joaquim Pereira das Aradas, um beijinho à tua esposa Lourdes. Vai para os meus seis gerros, com um beijinho para todas. Vai para Dona Maria Afonso da Cacilha de Quitério, bem que deixe um beijinho para as três. Carlos Padeiro, um beijinho à Maria Ramos, sua esposa, com as melhores, um beijinho à filha Matas. Vai para o Carlitos de Amarante, um beijinho à mãe e tudo bom para vocês, para a família. Vai para o Manuel António de Rimião, António Manuel Ramos da Marinha Grande, um abraço amigo. Vai para a Natália da Codiceira, um beijinho e uma noite de descanso com tudo bom. E para o José Francisco da Codiceira. Vai para a Madalena do Figueirão de Vinhos, com um beijinho e tudo bom para essa senhora. A Nina da Roda, vai para a Joaquina Dias do Gabião, Maria José Granja, Lourdes Olivança de Castelo Vivo, um beijinho e as melhoras do seu marido. Vai para a Ana Maria de Ponte Soura e vai para o António José Vasconcelos do Porto Santo, um beijinho para ele, para a esposa e tudo bom. Vai para os meus filhos netos e para a minha família e vai para as minhas manas do sul de Tobrejo e para todos aqueles que escutam a rádio quando estavam naquela linda terra. E um beijinho às senhoras, um abraço aos senhores, olha, se ficou alguém para trás, peço desculpa. Um beijinho aos senhores, um abraço aos senhores e para o Rafael ainda falta o Carlos Dias de Torres Vedras, um beijinho para as princesas e um abraço para ele e toda a família. Agora é que é para o Rafael, até logo, até amanhã.
0: Até uma próxima oportunidade, uma ótima noite e boa audição. Amália Rodrigues.

0: Gaivota, versão com a Amália Rodrigues e a próxima participação. Muito boa noite.
1: Ora viva, Hugo, boa noite. Chegou cá, chata.
0: Bem-vinda, falo com a nossa ouvinte.
1: Com a Georgina do Tramagali. Já está a ser ela, graças a Deus.
0: Continuação de boas melhoras.
1: Muito vamos, obrigada.
0: Daqui a pouco receber o João Marcelo,
1: a
0: sua dicatória.
1: Bem, graças a Deus.
0: Com certeza.
1: Olha, já para ti com um grande beijinho. Já sabe o que é que quer dizer com isto. Grande beijinho, bom trabalho. Boa regresso à sua casa. Vai também para toda a minha família, que eu sei que estão a ouvir. Vai aqui para o meu Pedro, que está aqui comigo, aqui na minha casa. Com um beijinho para ele, para toda a minha família, minhas filhas, que foram incansáveis estas semanas todas comigo. Filhas, genros, netos, toda a gente. Por isso é que eu digo que tenho uma família maravilhosa, que pouca gente tem. Eu tenho, nem sei dar o valor àquilo que eu tenho, graças a Deus. Vai também para o senhor Joaquim Lopes do Paulo, vai para os meus afilhados Bandeira Ramos, que ele esquece de mim, mas eu não tenho problemas com isso. Um beijinho para todos, que tenham todos muita saúde, é o que é preciso. Vai também para o senhor Montório Manuel da Marinha Grande, que um beijinho para este amigo. Também muito obrigada a todas as pessoas que mandam as melhoras para a minha família. Vai também para a minha priminha Maria Castelo de Vida, com as melhoras do marido. Vai também para a amiguinha Isabel das Vargas, que eu ouvia esta noite, amiga, um beijinho para toda a sua família e as melhoras. E muito obrigada pelas palavras que ela me manda, que são boas, que eu também gosto muito dela. Vai também para o João Girinhas, com um beijinho para esse amigo. Vai também para o Carlos da Amira do Tejo. Vai também ouvir o Paulo Januário esta noite, pode ser que eu já esteja, ainda esteja acordado, ou que acorde. Vai também para a Irmã dos Marrazes, vai aqui para o Tramagal, que é muita gente que está ao direto da grande rádio. Para a Rosa, um grande beijinho, para o meu amigo Dela Macheira, com as melhoras dele e da irmã. Vai para a Maria Afonso, do Cacique Saia Branco. Para o Carlos e para a esposa, com as melhoras deles, e um beijinho às netinhas e à filha. E vai para a Dona Rosinha de Amando, que também fala no meu nome, e para o filho. E vai para toda a gente, com um beijinho, uma boa noite. Para si, um beijinho, uma boa noite de trabalho, essa sua casa. E até à próxima. Muito obrigada, Hugo.
0: Muito obrigado, uma ótima noite e boa audição. Habitual pausa comercial depois, João Marcelo.
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0: João Marcelo, e a última participação desta hora 1, muito boa noite.
1: Olá, Hugo, boa noite.
0: Viva, falo com a nossa ouvinte.
1: Isabel, doutor Nas Vaz.
0: Bem-vinda à antena, vamos receber o padre José Luís Borga daqui a pouco, a dedicatória.
1: A dedicatória é assim, o telefone está com uma dona, tem muito pouca bateria. Eu vou dedicar já para si com um beijinho para a sua mãe, vou dedicar para todas as minhas amiguinhas, elas sabem todas quem são, com um grande beijinho, boa noite, muita paz. Os meus amiguinhos também, um beijinho grande e muita paz. De Manela, não esquece-se da madrinha, esquece-se também de mim, não faz mal. Vamos chegar todos. E agora vai uma palavra muito querida à amiga Jorginha do Tremagal. Amiga, se algum dia alguém perguntar se é pobre ou rica, que diga que é pobre. Tem a riqueza maior do mundo, que eu não tenho e gostava de ter. Está acompanhada pelos netos, pelos filhos, pelas noras, pelos gêmeos. Tem o seu Pedro, eu também tenho um Pedro com 20 anos, mas está longe, mas liga-me todos os dias. Mas tem muita gente. Tem alguns aqui ao pé, mas ao mesmo não tem nada. E tenho outros muito longe. Por isso encontro-me sempre sozinha, nas minhas desgraças, nas minhas dores, nas minhas mágoas. Por isso nunca diga que é pobre, amiga. Tem a riqueza maior do mundo. Vai um beijinho para toda a gente. Vai o padre cantar, que o Senhor acalma o mar, que nosso Senhor não acalme só o mar, que acalme também a terra, que as desgraças cá no mundo. Tenha pena de nós. Faça aquilo que achar melhor, mas que nos traga um bocadinho de paz, que toda a gente vive em paz. E um beijinho de boa noite para toda a gente. Tenha uma noite feliz e santa e que ninguém nos atormente. Assim, um beijinho e até amanhã.
0: Até uma próxima oportunidade, uma ótima noite e boa audição. Ponto final nesta hora 1. Depois das 0 horas, vamos recuperar este tema do padre José Luís Borga para podermos ouvir a música por completo. Olá.

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1: Uma ótima madrugada, é a Linha da Amizade, hora 2, sexta-feira 26 de junho. Pode participar e juntar-se a nós através do 274-800-021. Daqui a pouco vamos ao telefone. Antes, o Padre José Luís Borga. Vamos então recuperar o tema que fechou a primeira hora para podermos ouvir a música por completo.

0: Praticamente 10 minutos depois das 0 horas, muito boa noite.
1: É boa noite, Chico.
0: Viva, fala agora com o nosso ouvinte.
1: Joaquim Lopes de Boa.
0: Muito bem-vindo, vamos saber qual é a sua escolha musical.
1: É... Aba.
0: E a digatária?
1: Vai para a Dona Isabela todas as vezes, que me deixou a linha aberta. É... As melhores para ela, para a Jair Benteve, para a Iumina Isabel Simões de Marrazes, Joaquina Dias de Gavião, António Matos de Loda, António Costa de Veste de Cima, João José de Porto Santo e Família, e Paulo Goleiros, Eduardo dos Medicamentos, e Zilda do Teixoso e Dona Maria da Luz do Teixoso, Manuel Ramos de Vila Velha de Zorro e Família, um abraço amigo. Amigo Carnevaldo Pereiro, Maria José Granja de Casa Branca, Dona João Girinhas de Aledo, Sra. Maria Afonso e Dona Cachorro de Castelo Branco,

0: Valdezina Madre, acho que Dona Georgina do tema Gala de Ingresso para o Genro e para a filha, Gorinha de Alcaínse, Nuna Elmita em Alcaínse e Família, Sr. Afonso da Conceição e Dona Conceição de Sabogueiro, António Manuel da Marinha Grande, Carlos da Minha do Tejo, marido dos Olivenses Casal de Vida, marido José Chambel de Abrantes, Bernardina de Abrantes também, Arturo Costa do Canto, Justina Soares Pontessor, marido de José Casal de Vida, Dona Cortina do Carpinteiro, marido dos Olivenses Casal de Vida, as mulheres para o marido, João Geirinhas, meu Deus, não. Já disse. Arthur Costa do Canto, Justina Soares Pontessor, marido de José Casal de Vida, Dona Cortina do Carpinteiro, João Monteiro da Borda e Parafuso. Para toda a minha amizade, para quem estiver a fazer antes os parabéns, para quem estiver doente rápido as melhoras, beijinhos para as senhoras, abraços para os senhores. Uma boa noite, a continuação do meu programa e até amanhã, se quiser.
1: Fica feita a dicatória, uma ótima madrugada e boa audição.
0: Muito obrigado.
1: Até uma próxima oportunidade. Muito boa noite. Aba, para recordar, I have a

0: Próxima participação, no 274-821. Muito boa noite.
1: Olá, boa noite, Rafael. Boa noite a todos os ouvintes da Rádio Conchado. Falo do centro da Marinha Grande e chamo-me Pai Manuel Ramos.
0: Muito bem-vindo, é Paul Young. Daqui a pouco, a dedicatária.
1: Olha, vai já para o Joaquim Lopes em Paú. Um grande abraço, amigo. E que tenha muita, muita saúde pela vida fora. Vai agora também para a Dona Quitéria Bem-Crente e família. Joaquim Dias do Gavião. Vai para a Maria Rosa lá de cima da Marante. Um beijinho para essa senhora. Um grande abraço ao seu filho Carlos. Manuel Otano Rimial. A Dona Justiça e família em Pontessora. Adório Fernando e toda a família BP em Figueroa dos Vinhos. Vai também para a Dona Georgina, com as melhores da filha e do genro. Vai para a minha madrinha da Rádio, com o senhor Maria Lourdes Oliveira, de Castelo Vivo. Um beijinho para ela. E uma navada do seu marido Carlos. Carlos Amieiro do Teixe, Carlos e as suas princesas em Torres Vedras. Senhor Carlos Padre e família em Castelo Branco. Maria Afonso também de Castelo Branco. Joaquim Nastela em Porto Alegre. Maria Inor e família em Poço Flores em Ancião. Jorginho de Oledo, que as melhores para ele. António Carvalho e família, Artur Quartos do Cano, e o meu grande amigo Manuel Ramos, um grande abraço, amigo. Um beijinho à Dona Rosália e um grande abraço ao seu filho Carlos para si. Deus seu pai admirador, com o devido respeito. Um bom programa até a uma boa chegada a casa e até amanhã, meu amigo.
0: Muito obrigado, até uma próxima oportunidade. Uma ótima madrugada e boa audição. É Paul Young nos próximos minutos.

0: Seguimos com a habitual pausa comercial. 274-821 é o nosso número de serviço.
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6: Linha da Amizade está no ar, hora 2, perdemos o contacto com o ouvinte que estava do outro lado da linha, 274-800-021, está à vossa inteira disposição, pode participar e juntar-se a nós até à 1 da manhã, madrugada de sexta-feira, 26 de junho, Sernasto do Jardim, com 20 graus de temperatura. 274-800-021, número de serviço, pode também enviar a sua SMS para 965-109-674. Seguimos agora com um tema de parabéns, pedido ao ouvinte Carlos Dias da Mieira do Tejo. O tema é para o ouvinte João Quaresma, com votos de muitos parabéns e muitas felicidades para todos os aniversariantes. Depois a música vai para o ouvinte Jorge Nutre Magal, Maria Afonso de Castelo Branco, Irmina Narrados, Rosete Casal Lagos do Verão, também Paulo Gerardo de Valhaço, António Manuel da Marinha Grande e para todos os amiguinhos e amiguinhas da Linha da Amizade. Seguimos então com o tema de parabéns do Dinis Brites, música que dedicamos a todos os nossos ouvintes que completam mais uma primavera nesta sexta-feira, 26 de junho. Parabéns e muitas felicidades para todos.

Seguimos com Marco Paulo, pedido do nosso ouvinte Tomásia de Cernache do Bom Jardim. Dedica a música a toda a sua lista para a equipa da Condestável, para todos os ouvintes da Linha da Amizade, em especial para Rosarinho na Calvaria. Seguimos então com o Marco Paulo, 274-800-021, é o nosso número de serviço até à 1 da manhã.

Seguimos com o pedido ouvinte de São Jirinhas, em Oledo, em Idanha Nova, em amigos de Sobreposta, Botafogo Muito Raro, dica para toda a sua lista, para a equipa da Condestável, com uma ótima madrugada. Amigos de Sobreposta, 274-800-021 está à vossa inteira disposição.

0: Próxima participação no 274-821, muito boa noite.
1: Olá, senhor, boa noite.
0: Viva, fala agora com o nosso ouvinte.
1: Bernardina Rodrigues.
0: De Abrantes, bem-vinda. E o tema que quer escutar?
1: José Amaro.
0: Para dedicar.
1: A dedicar ao senhor com o resto do programa e um progresso a casa, para todos os nossos ouvintes e participantes, para todos os nossos doentinhos com rápidas melhoras, e para todas as pessoas que eu gostaria de dedicar uma boa noite e um bom descanso para o senhor Hugo, um beijinho para si, para a sua mãe, também um bom descanso.
0: Muito obrigado, uma ótima madrugada e boa audição. Seguimos com a habitual pausa comercial, depois o Zé Amaro.
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0: Sim, Mário. Próxima participação, muito boa noite.
1: Oi, João.
0: Viva, falo com o nosso ouvinte.
1: Manar Raul, Santo Social, Parcial, Santo Antônio do Porto.
0: Bem-vindo à antena. Vamos receber o Graciano Saga, a dedicatória.
1: Dedicatória, são poucas as dedicatórias. É para si, para a sua mãe, com o burguês da casa e para toda a linha do, da amizade. Pode ser que outra vez deixe mais dedicatórias.
0: Com certeza. Fica então dedicado. Uma ótima noite e boa audição. Seguimos com o Graciano Saga nos próximos minutos. Linha da Amizade está no ar a hora 2. Vá com Deus. A voz de Graciano Saga.

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2: É uma hora, boa madrugada, está na companhia da Rádio Contestável, recebemos ainda mais uma participação, muito boa noite.
3: Olha, uma participação que chegou agora, Maria do Oliveira.
2: Chegou a tempo. Bem-vinda, Freiremando da Câmara, para dedicar.
3: Sim, para dedicar para si, um grande beijinho para a sua mãe e para todos os ouvintes, senhoras e senhores, que eu costumo dedicar, um grande beijinho para todos, saúde, é que eu vos desejo as melhoras para os doentinhos. Esta música vai muito especial só para aquelas pessoas que, deste terremoto horrível que aconteceu na Venezuela, para eles têm muita força, mas é um azar muito grande. Costumamos dizer, não queríamos passar por isso. Para eles merecem todo o carinho do mundo e todos rezem a Ave Maria.